Daniela Mercury, Topo do Mundo, música de Jalperi e Gigi. Manu com Delírio Letal, uma composição que é autoral. E ainda o Rapa, Take It Is My Brother Charles, de Jorge Benjor. Agora 9:10 da nossa noite de quinta-feira. 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Esse programa reflete o cenário nacional de maneira leve, de maneira profunda, e você confere aqui com a gente com Mulheres na Música, todo domingo às 10 da manhã. Então vamos seguindo a sonosfera com Fagner, Fanatismo dele e de Flor Bela Espanca.

Gossettes, Never Forget You. Antes teve Majur cantando Africaniei, música de Majur, e Skank com Canção Noturna de Chico Amaral e Lelo Zanetti.

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1: Confira a hora com a gente, 9:27. E a gente segue com Raul Seixas cantando Trem das Sete, de Raul.

0: Só Você, música e interpretação de Vinícius Cantuária, Edson Gomes, cantor autoral Sistema do Vampiro e Alice Caymmi, Princesa, de MC Marcinho. E você que está sintonizando 107.5, baixe também o nosso aplicativo disponível, muito rápido, muito fácil. É só digitar Educador FM 107.5 e sintonizar, ficar conectado com a gente, além de sintonizado aqui no 107.5. 9:40, vamos seguindo com Barry White. Can't Get Enough of Love Baby, de Barry White.
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0: Baiana System com lucro de Russo Passapusso e Mincio Garamoni. A Tocha com Café e Márcio Vitor cantaram Venha Devagar, de Hugo Macedo e Sérgio Santos. E ainda teve Vanessa da Mata, Apenas Mais Uma de Amor, de Lulu Santos.
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1: Agora, 9:59, eu sou Luciana Lucena e é muito bom sempre ter sua companhia aqui na escuta da Sonosfera. Música boa, diversa, de qualidade, sempre especial para você. Continue com a nossa programação, amanhã eu volto às 16h, mas você fica aqui com a Sonosfera, que traz Maria Bethânia cantando Gostoso Demais, música de Dominguinhos e Nando Cordel.

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0: Ouvintes da Educadora FM, eu sou Amanda Magalhães, cantora, compositora e produtora musical carioca. E hoje eu tô aqui no Especial das Seis pra falar um pouco sobre Era Uma Vez o Amanhã, meu terceiro álbum de estúdio lançado em agosto de 2026. E eu espero que vocês gostem dessa tour, bora lá junto? Esse álbum ele é dividido em três atos, passado, presente e futuro. E através de uma narrativa construída que passeia por essa linha do tempo, ele procura conectar os diferentes momentos da história do Brasil e em alguma medida também do mundo, como um processo interligado, na verdade, de padrões estruturais que se repetem ao longo dos séculos. E tem uma sonoridade mais ligada ao rap, onde eu procurei trazer elementos de uma teatralidade que ajudassem a contar mesmo essa história, com personagens que aparecem aqui e ali, como vocês vão ver. E para começar esse Especial das Seis, a gente ouve agora a música Oração ao Capital, uma composição minha sobre o capitalismo, como a gente conhece hoje. Ela é uma faixa que transforma a linguagem da prece religiosa em uma devoção irônica ao dinheiro. A faixa parte da ideia de que no capitalismo o capital ocupa simbolicamente o lugar de uma divindade mesmo, determina o nosso valor, organiza o nosso tempo, promete salvação e exige fé, obediência e sacrifício. Então, no fundo, a música pergunta quando o dinheiro passa a organizar os nossos desejos, nossas relações e até a ideia que a gente faz de sucesso, né? Quem a gente está realmente adorando. Então, fiquem agora com Oração ao Capital.
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0: Deus te abençoe. Boa sorte.
1: Dismissed. A gente acabou de ouvir A Máquina e o Homem, mais uma composição minha em Era Uma Vez o Amanhã. A faixa acompanha a rotina desse trabalhador ao longo do dia, manhã, tarde, noite, num ciclo de esforço, repetição e esgotamento que o trabalho deixa de ser parte da vida e passa a consumir a vida por inteiro, né? A máquina não aparece só como um objeto industrial, mas como um símbolo de um sistema que mede pessoas por produtividade, desempenho, capacidade de gerar lucro, e aos poucos a fronteira entre homem e máquina se desfaz na repetição dos movimentos, na obediência ao ritmo imposto, e por isso esse homem não tem nome, não tem individualidade. O meu desejo de explorar temas mais sociais e políticos nesse trabalho, ele nasce muito de uma inquietação artística minha, pessoal, assim, que já vinha de tempos. Eu até então, na minha discografia, tinha tendência de compor sobre experiências pessoais, mas existia um lugar dentro de mim que já há um tempo se percebia num mundo onde aparentemente tudo tá em colapso, né? As coisas caminhando para um lugar de autodestruição muito grande, assim. E uma fala da Nina Simone, que eu vi numa entrevista, onde ela dizia que o verdadeiro artista era aquele que era o retrato do seu tempo, mexeu muito comigo e foi um disparador, assim, para trazer essas questões, assim como ter entrado em contato com certas leituras. Alguns livros foram cruciais nesse processo, como Ideias para Adiar o Fim do Mundo, do Ailton Krenak, A Vida Não É Útil e Futuro Ancestral, também, do mesmo autor. Definitivamente essas leituras foram uma inspiração. Então, daí vai se moldando um pouco esse desejo, no sentido de eu começar a entender como eu gostaria de abordar esses temas e levantar conversas mesmo sobre esses assuntos. Agora a gente vai ouvir a faixa O Chicote e a Palavra, que abre o álbum logo depois do prólogo, olhando para as raízes coloniais do Brasil e para as violências que fundaram o nosso país.

Seguindo aqui no comando do Especial das Seis, eu sou Amanda Magalhães, cantora, compositora e produtora musical. E hoje eu tô falando sobre o álbum Era Uma Vez o Amanhã, meu terceiro trabalho de estúdio lançado em agosto de 2026, sobre o qual eu tô dividindo aqui algumas curiosidades e inspirações por trás dos processos de criação. Esse projeto foi produzido e arranjado por mim, mas também conta com a coprodução em algumas faixas do grandíssimo Tuta Ferraz, baterista do projeto Grooveria, que vale muito conhecer, inclusive para quem ainda não escutou, com harmonias criadas pelo meu grande parceiro Vico Piovani. Então é um disco feito a muitas mãos também. A próxima música que vocês vão escutar se chama Eu Quero Likes, é mais uma composição minha, onde o texto transforma a lógica das redes sociais em uma espécie de compulsão coletiva. Então, entre notificações, tendências, discursos de coach, doses rápidas de dopamina, essa faixa, ela tentou retratar uma vida hiperconectada, mas na qual existir parece depender de ser visto, né, validado e constantemente aprovado pelo olhar do outro. Eu procurei usar a linguagem dos samples no álbum como um todo, mas aqui bastante evidentemente no refrão, para trazer esse lugar contemporâneo também de colagens e sobreposições que eu acho que é característico do momento em que a gente vive e das redes sociais também. Mas a crítica da música não vem de fora, pois a narradora que vos fala também está presa ao mecanismo que denuncia, não é mesmo? E as colagens remixadas ao fim da faixa contam com a voz de Maria Homem, uma psicanalista maravilhosa que eu convido quem também não conhece a conhecer o trabalho, onde ela fala sobre esse lugar voyeur e inseguro mesmo dessa nossa geração cineasta de si mesmo, né? Nas palavras da própria Maria Homem. Fiquem agora com Eu Quero Likes.

0: Snake.
1: Tá, vamos ver qual é que é da IA, vai.
2: Como posso ajudar? Pode perguntar. Como posso ajudar? Pode perguntar. Como posso ajudar? Pode perguntar. Tá.
1: Eu tenho dois Doritos, ketchup e requeijão.
2: Então hoje nós faremos culinária de fusão.
1: A receita era chique, cheia de apresentação. Mas fui parar lá no postinho.

0: posso ajudar?
1: Caraca,
0: pode perguntar.
1: É,
0: como
1: ela
0: posso
1: para,
0: ajudar?
1: Não.
0: Pode perguntar.
1: Eu já entendi que eu posso perguntar.
0: Pode
1: Pelo amor de Deus, cara. Para de falar isso.
0: Sua insatisfação foi registrada.

0: A faixa questiona a confiança e o espaço afetivo que a gente está entregando a sistemas incapazes de realmente sentir, amar ou assumir responsabilidade pelo que dizem, né? Eu acho que de alguma maneira também o trabalho que eu vim fazendo nas redes sociais de misturar a música com humor nos últimos anos me mostrou que trazer isso para minha discografia poderia ser muito interessante na medida em que esse processo me mostra o quanto o humor pode ser revolucionário no sentido de aproximar, às vezes, né, as pessoas, a audiência, de uma conversa que pode ser uma conversa meio desconfortável de se refletir sobre, né? E você tá rindo, se divertindo, e quando percebe, para além de uma identificação que o humor é capaz de gerar, você tá pensando junto sobre alguma questão. Eu acho que nesse sentido é aqui que eu faço pontualmente o meu elogio às redes sociais, mas a efemeridade com que as coisas acontecem nesse ambiente digital faz com que a gente tenha uma despretensão, às vezes, no criar. E essa despretensão, esse lugar de se permitir brincar, se levar menos a sério ali, foi uma grande descoberta para mim quando eu entendi que esse é um lugar que você acessa muito a audiência, né? O próximo play vai pra Canção Pra Te Amar no Fim do Mundo, que é a faixa que encerra o repertório de Era Uma Vez ou Amanhã, e conta com a participação de dois artistas que eu admiro demais, cada um dentro da sua linguagem, né? O Chico César como sendo essa figura que eu julgo ser um verdadeiro patrimônio da música popular brasileira, que eu tive a sorte de trazer pro meu trabalho, junto com a voz da Bionic, que pra quem não conhece, é uma rapper pernambucana maravilhosa que chegou, não é de agora na cena do rap, mas vem se destacando aí pela lírica também, muito braba. Então, fiquem agora com Canção Pra Te Amar no Fim do Mundo.
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0: Acabamos de ouvir Vida de Rei, Vida de Cão, faixa que integra o repertório também de Era Uma Vez o Amanhã e que contrapõe na letra que eu escrevi a todo momento as dores e delícias de viver no Brasil, né? De ser brasileira. Luxo e abandono, privilégio e sobrevivência, festa e violência convivem lado a lado. Um salve também pro Valmir Borges, que trouxe esse lindo cavaquinho, e com isso na batida do hip hop, junto com o cavaquinho que passeia pela música em diversos momentos, a gente pôde trazer também de novo essa mistura entre linguagem urbana, hip hop, batida, cultura de rua, junto com uma expressão popular única do Brasil, né? Que é o samba. E é isso, nosso encontro está chegando ao fim. Espero que vocês tenham gostado dessa viagem sonora juntos. Tá terminando o especial das 6 e eu sou Amanda Magalhães, cantora, compositora e produtora musical. Hoje eu estive aqui falando um pouco sobre o álbum Era Uma Vez o Amanhã, lançado em agosto de 2026. Para quem quiser saber um pouco mais sobre meu trabalho, é só me seguir nas redes sociais, no arroba Amandes Magalhães, Amandes com Z no final. E procurar Amanda Magalhães nas plataformas, que por lá você consegue ouvir na íntegra não só esse trabalho sobre o qual a gente trocou ideia aqui hoje, mas muitas outras músicas más. E obrigada pela companhia, até a próxima, eu espero que vocês tenham gostado.
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19: Olá, muito bom dia. Agora 6:30. Sextou! Que delícia, sexta-feira. Sejam todos e todas muito bem-vindos, bem-vindas aqui ao Giro da Manhã. Com muita informação, serviços e notícias para você ouvinte aqui da Rádio Educadora FM. Começar o dia muito bem informado. Na produção de estúdio, ele de volta, Tiago Vigílio. Bom dia, Tiago. E comigo na bancada, Bruna Ferraz. Bom dia, Bruna.
20: Olá, Lise Lobo. Bom dia. Bom dia também a Valdemir Cabral, nosso parceiro Cabralito, na operação de áudio. E bom dia para você que está aqui ligado na sintonia da 107.5. Você que nos acompanha pela educadorfm.ba.gov.br, pelo aplicativo Educador FM 107.5 ou pela TV. O que importa é estar aqui colado com a gente. Você está. Mande sua mensagem, participe, nos diga como é que está sua sexta-feira. Tudo isso lá no nosso WhatsApp, 719-9731-7762. Repetindo, 719-9731-7762.
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19: Folha de São Paulo, campanha de Lula vê alívio em pesquisa Datafolha e equipe de Flávio Bolsonaro mantém aposta em voto útil. Presidente registra 40% nas intenções para o primeiro turno, frente a 36% do adversário. Rivais mantém empate na segunda rodada.
20: BBC, viagens internacionais e jatinho de Vorcaro. Os vínculos de Flávio Bolsonaro com Wilter Tomás alvo da Polícia Federal no escândalo do INSS.
19: À tarde, prefeito de Ilhéus é condenado à inelegibilidade por fraude eleitoral. Determinação da Justiça Eleitoral também determinou a cassação de vereadores.
20: Aratuon, segundo suspeito de estupro contra turistas holandesas, é preso na Bahia. Homem de 38 anos se apresentou na Deltour nesta quinta-feira. Segundo a Polícia Civil, ele já respondia a uma ação penal por estupro de vulnerável.
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19: E começamos com imagens ao vivo das câmeras da SSP, trânsito ao vivo para você do Giro da Manhã. Olha só, avenida paralela ali próximo à entrada de Narandiba, trânsito já intenso ali, muita movimentação de veículos, mas sem retenção. O tranquilo trânsito agora na Avenida Vasco da Gama, no sentido Sete Portas, ali na região do Dique. Muita tranquilidade, pouca movimentação de veículos. E na Avenida Oceânica, em frente ao Cristo, ali tá uma maravilha, né? Naquele clima de sexta-feira, as pessoas se exercitando, correndo. E quase nenhum veículo ali na região, só quem tá se exercitando mesmo.
20: A gente tem novidade, Lizy Lobo. Temos aqui imagens das câmeras da Transalvador mostrando aqui uns pontos da capital baiana também. Temos, por exemplo, aquele acesso ali do Dique, daquela região, para quem vai para Bonocô. Por ali a gente tem um trânsito um pouco intenso, mas sem congestionamento. Quem vem da Bonocô também para acessar a região do Dique vai ter uma movimentação intensa de veículos, mas também não vê congestionamento. Falando da própria Avenida Bonocô, que é muito movimentada, nos dois sentidos, tanto sentido centro quanto sentido rótula do Abacaxi, temos a movimentação tranquila, fluindo perfeitamente. E temos também imagens da Rua Pernambuco, no cruzamento com a Avenida Manuel Dias, na Pituba. Por lá também não há congestionamento, apesar de uma movimentação mais intensa de veículos.
19: O nosso ouvinte, Giovanni Taxista, trazendo informações também do trânsito pra gente. Rua Carlos Gomes, Campo Grande, Corredor da Vitória e Rua da Graça, completamente livre. Obrigada, viu, Giovanni, pelas informações.
20: É isso, participe também, mande sua mensagem 71997317762. Esteja aqui colado com a gente, falando sobre trânsito e sobre o que você quiser. Agora são 6h35 e a gente fala de mobilidade ainda. O Metrô Bahia tem operação especial neste sábado por causa do show de Xande de Pilares e Revelação na Arena Fonte Nova. A estação Campo da Pólvora, mais próxima do local do evento, terá embarque liberado até 00h30. As demais estações vão funcionar exclusivamente para desembarque. A orientação é que os passageiros se programem para que o retorno seja feito tranquilamente e que fiquem atentos aos horários e às condições de acesso às estações.
19: E o governo federal deve prorrogar por mais 30 dias o desconto de R$ 2,12 por litro de diesel, segundo o comunicado do ministro do Planejamento e Orçamento, Bruno Moretti. A medida estende a subvenção que venceria neste sábado e busca evitar o impacto da alta dos combustíveis no orçamento de 2026.
20: E a Vigilância Sanitária de Salvador intensifica a fiscalização de alimentos para festejos de São Cosme e Damião hoje na Ceazinha do Rio Vermelho. A ação tem o objetivo de reforçar os cuidados e prevenir as doenças vinculadas por alimentos, além de verificar as condições de higiene dos estabelecimentos, conservação e manipulação de produtos.
19: E as forças de segurança e órgãos eleitorais apresentam um plano para a Operação Eleições 2026. Quem vai trazer os detalhes para a gente é Kailane Rodrigues.
21: A Operação Eleições 2026 integra o trabalho das Forças de Segurança, do Sistema de Justiça, do Tribunal Regional Eleitoral, além do Ministério Público Federal e Eleitoral. A ação vai atender aos mais de 9 mil locais de votação e contemplar os mais de 11 milhões de eleitores baianos. Segundo o secretário da Segurança Pública da Bahia, Marcelo Werner, o planejamento prevê a atuação de 34 mil profissionais de segurança pública, além de mais de 4 mil câmeras de vídeo monitoramento distribuídas pelos 417 municípios do estado.
22: A nossa atividade em especial se dará com policiamento ostensivo, as escoltas das urnas, o apoio também logístico ao tribunal antes da realização das eleições, investigações de crime eleitorais, um trabalho específico também do Corpo de Bombeiro, que já está realizando vistorias técnicas de prevenção contra incêndio em eventuais locais de votação, patrulhamento nas zonas eleitorais, em pontos de interesse também, eventuais locais que se detecte compra de votos, que se detecte eventual indício de boca de urna, terá o acompanhamento das forças, inclusive com equipes veladas da Polícia Civil e também da inteligência da Polícia Militar, através também do vídeo monitoramento.
21: O comandante-geral da Polícia Militar da Bahia, Coronel Magalhães, explica que as ações da PM durante o período de eleição têm apoio do Tribunal Regional Eleitoral.
1: Nós temos hoje já uma ampliação de efetivo em vários municípios, temos 24 municípios que são focos de problemas e vão estar empregando efetivo diretamente ligado à escolta de urnas, à guarda de urnas, a policiamento ostensivo nas zonas eleitorais, à distância prevista em lei, mas mantendo o policiamento pronto para qualquer emprego que seja necessário, e vamos sim evitar qualquer crime eleitoral, vamos prevenir e reprimir se for o caso, e vamos estar ligado diretamente ao TRE. Temos um oficial de ligação do TRE durante o período de eleição, para que a gente possa cumprir efetivamente aquilo que for determinado a nível de justiça eleitoral, para que possamos ter uma eleição profícua e com uma operação eficaz no estado da Bahia.
21: O superintendente regional da Polícia Rodoviária Federal, Wagner Gomes, destaca que a PRF, em parceria com o Tribunal Superior Eleitoral, estabeleceu regras para garantir que as ações de fiscalização nas rodovias federais não prejudiquem o deslocamento dos eleitores durante o período eleitoral.
4: Essas ações, essa atuação da PRF irá priorizar a segurança das pessoas, a livre circulação e a fluidez do trânsito, principalmente. Serão evitadas, não proibidas, as abordagens que ensejem a averiguação de infrações administrativas. Ou seja, poderão ocorrer algumas abordagens desde que haja realmente uma fundada suspeita, um risco concreto à saúde e à integridade de todas as pessoas que irão utilizar as rodovias para se deslocarem aos seus locais de votação.
21: Outra medida anunciada é o reforço do Disque Denúncia, que vai receber informações sobre possíveis crimes eleitorais. O serviço funciona 24 horas por dia, de forma gratuita e anônima, pelo telefone 181. Cailane Rodrigues, para Educador FM.
20: Agora às 6h39, o Tribunal Superior Eleitoral alerta os eleitores que pretendem usar o e-título nas eleições de 2026 a necessidade de baixar e validar o aplicativo até sábado, dia 3 de outubro. O primeiro acesso não poderá ser feito no dia da votação. O aplicativo também permite consultar zona e seção eleitoral. O e-título com foto pode servir como documento de identificação, mas o print não é aceito. Lembrando, se você já usou o título em outras edições, nesta também vale essa regra de somente de precisar abrir até o sábado, não deixar para o dia da eleição, hein?
19: E a nova página do Tribunal Superior Eleitoral reúne e organiza programas de governo dos candidatos à presidência e à vice-presidência da República. Entre os recursos da plataforma está a consulta direta a temas específicos de interesse do eleitorado, organizados em 8 macrotemas, como saúde, segurança e direitos humanos. Mais informações você encontra no site tse.jus.br. O site é o tse.jus.br.
20: E o Tribunal de Justiça da Bahia anuncia que o sistema BRB Jus está regularizado depois de falhas que permitiram desvios de milhões de reais em depósitos judiciais sob custódia da Justiça baiana. O sistema teve instabilidade na última semana, quando os desvios foram identificados. E segundo o tribunal, o problema aconteceu exclusivamente na plataforma administrada pelo Banco Regional de Brasília, o mesmo envolvido em um escândalo financeiro ao adquirir ativos do Banco Master de Daniel Vorcaro. O judiciário baiano tentou romper o contrato com o BRB em agosto, mas foi impedido por decisão do ministro do STF, Luiz Fux, que determinou a manutenção do contrato por mais 90 dias, entendendo que a rescisão comprometeria as finanças do Banco Regional de Brasília. A presidência do tribunal abriu o processo administrativo para apuração do caso.
19: A Prefeitura de Vitória da Conquista, no sudoeste do estado, institui um comitê permanente para prevenção e enfrentamento de emergências climáticas. A iniciativa estabelece uma coordenação responsável para acompanhar os cenários meteorológicos, hidrológicos, geológicos e oceanográficos. O objetivo é articular medidas necessárias para reduzir riscos e minimizar os impactos de eventuais emergências.
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19: Segundo a agência Climatempo, nesta sexta-feira pode chover em cidades do oeste, sudoeste, Chapada e região metropolitana.
20: Em Salvador, sol entre nuvens com pancadas de chuvas isoladas, mínima de 23 e máxima de 30 graus.
19: Em Ceabra, predomínio de céu nublado com temperaturas variando entre 16 e 25 graus.
20: Já em Camacã, sol com pancadas de chuva, mínima de 20 e máxima de 28 graus.
19: E bora falar com os nossos ouvintes nesta sexta-feira, aposto que tá todo mundo animado aí já pro final de semana. Vamos começar aqui mandando um alô pra Rafaela, ela que deixou aqui, bom dia família, sextou! Vambora ativar as turbinas, ótimo final de semana a todos. Acelera Cleide, mandou aqui.
20: Eu amo as figurinhas de Rafaela.
19: Uma figurinha de um galo e um cachorro em cima do galo. Já viu essa?
20: E o galo correndo.
19: Cabralita não viu essa, o galo correndo com o cachorro atrás. Acelera Cleide!
20: Não aguento, não.
19: Agora, Cleide não é uma galinha, é um galo isso aí, né?
20: Mas, gente, quando tem figurinha que envolve bicho, eu amo. Eu sou da instituição Figurinhas de Animais.
19: Rafaela já sextou aqui com muita alegria. Beijo, Rafa.
20: Um beijo. Beijo também pra Fátima Valentim, que já desejou seu bom dia com um sextou enorme e negrito. Feliz final de semana pra todos nós. É uma outra alegria quando chega sexta-feira, esse povo chega e se anima.
19: Pois é, já é outro clima. Marcos também botou aqui, bom dia meninas e ouvintes do Giro Sextou, o dia que muitos esperam, que Deus nos dê um ótimo final de semana, amém. Obrigada, Marcos.
20: Amém, obrigada. E Giovanni Taxista, que disse que o nosso sextou é muito contagiante.
19: Como é que não é, né, Bruna?
20: É a sinceridade da alegria.
19: A Milton também chegou por aqui e botou, bom dia menina, sextou. Ele também jogou, viu? Todo mundo aqui no sextou longo.
20: Quem jogou sextou também foi Luciana Lobo. Bom dia, meninas. Sextou! Uma sexta-feira cheinha de bênçãos e um final de semana maravilhoso para todos nós. Que assim seja, Luciana.
19: Olha, beijo, Luciana. E Jaci Pita disse, bom dia, galera. Vou comer um caruru hoje, ó. Tá vendo, Bruna? E disse que tomara que o vatapá seja melhor ou igual da manhã de Bruninha. Como ela falou, vai superar, Bruna?
20: Rapaz, eu já queixei, parece que eu vou conseguir o meu objetivo.
19: Tá vendo?
20: Agora eu vou lhe dizer, o vatapá de minha mãe, o caruru é bom também, mas o vatapá, eu nunca comi outro igual.
19: Tá
20: tô vendo? Achando difícil bater
19: e
20: o dela.
19: Já, tá difícil aí, viu? Insuperável, viu? O vatapá da mãe de Bruna.
20: Tá difícil, tá difícil.
19: Lenilda, um beijo pra você também, sextando por aqui com a gente. Fique à vontade também pra mandar sua mensagem. É o 719-9731-7762.
20: Agora são 6h45.
19: O Ministério Público da Bahia entra com ação civil pública contra a Neoenergia Coelba para reduzir riscos na infraestrutura elétrica de Salvador. A medida abrange o Rio Vermelho, Parque Júlio César, Itaigara, Calçada e São Caetano. O órgão pede manutenção de postes, transformadores e fiações, além da retirada de cabos, expostos e estruturas deterioradas. O município também foi acionado, né, para poder fiscalizar instalações e também adotar medidas de manutenção.
20: Governo publica relatório de avaliação de receitas e despesas primárias do quarto bimestre de 2026. Houve uma redução de R$1,9 bilhão na contenção total de despesas em 2026. A contenção passou de R$17,9 bilhões no terceiro bimestre para R$16,1 bilhão. A redução do volume de despesas não resultará em distribuição imediata de recursos para os órgãos, pois o governo afirma que vai manter uma reserva para eventuais emergências.
19: E um levantamento aponta Salvador, gente, como a capital que mais subiu o preço do aluguel de salas comerciais. Os dados do índice FIPZAP Comercial, referentes a agosto, divulgados pela Exame, mostram que a capital baiana encareceu a locação em cerca de 19% em relação ao mês anterior, se consolidando como a terceira mais cara, atrás apenas de São Paulo e Rio de Janeiro. Desculpa, falhando, hein? Salvador também teve, gente, a maior valorização dos imóveis comerciais à venda, com alta de 7,3%.
20: E termina hoje o prazo para os novos pré-selecionados no programa Minha Casa Minha Vida em Feira de Santana, para que eles apresentem a documentação necessária para a continuação do processo. Os documentos incluem RG, CPF, comprovante de estado civil e comprovante de residência. Os convocados devem ir à sede da Secretaria Municipal de Habitação e Regularização Fundiária, na Avenida Senhor dos Passos, das 8 da manhã ao meio-dia e das 2 às 4 da tarde.
19: E hoje é 25 de setembro e você já sabe, né? Todo dia é dia de alguma coisa aqui no Giro da Manhã. E quem vai contar pra gente é ela, Beatriz Bulhões. Bom dia, Bia. Hoje é dia de quê?
5: Dia D.
8: Que dia hoje?
9: Hoje é dia de quê?
8: Bom dia! Hoje é o Dia Nacional da Rádio e da Radiodifusão. A gente já teve o Dia Mundial em fevereiro e agora a comemoração é só aqui no Brasil. No restante do mundo, hoje é Dia Mundial do Sonho. Lembra quando você sonhava em ter tudo que você tem hoje? Amanhã, depois do dia do filho, dos tios, etc., é o dia dos primos. Mais uma chance de ganhar parabéns. Além de Dia dos Surdos, que homenageia a criação da primeira escola para esse público em 1857, e Dia do Coelho, comemorado todo último sábado de setembro, para lembrar que por mais fofos que eles sejam, não são brinquedos e podem sofrer maus tratos. Para terminar, temos o dia de São Cosme e São Damião, que pode cair ou no sábado ou no domingo, a depender da sua religião, mas é de lei comer caruru e eu ainda tô aceitando convites, viu, Bruna? Dia 26 também é o dia da doação de órgãos, razão do Setembro Verde. Volto com vocês.
19: Eita, que esse vatapá da mãe de Bruna está sendo super disputado.
8: Eu achei que eu tava queixando, mas
19: viu?
8: Tem Bia, né? Que Bia queixa mais ainda.
19: É. Ainda mais quando se trata de comida, né? Ela é quase uma taurina, que nem eu.
8: É bom.
19: Gosta
8: demais.
19: Muito de comer.
8: Comer é bom demais, gente.
19: Comer é bom demais, gente do céu.
8: Eu amei ver os dias, as datas, amei o Dia dos Sonhos também, do coelhinho. Adoro.
19: E falando em caruru, Giovanni tá contando aqui, Bruna, que o vatapá que ele gosta é o de pão. Eu também. Pra mim é o mais gostoso, é o de pão. Agora eu lembro que eu acho que foi Rafaela que comentou ontem, a gente acabou falando que ela gosta de vatapá com farinha de mandioca. Ela botou aqui, com farinha de pão, mas não como, mas não é muito fã. Ou seja, ela é diferente, ela gosta com farinha. Eu gosto com pão também, eu acho mais gostoso. Mas aí é questão de gosto, né? Mas também como qualquer um, viu? Chegando.
8: Tão bem feito. Mas tem uns truquezinhos, viu? Pra ser aquele vatapá bom. Ai, que delícia. Chega, me desconcentro.
19: E olha, gente, Bia falou aí também sobre a questão da doação de órgãos, né? A gente vai trazer uma reportagem falando sobre isso também, porque Setembro Verde chama atenção para esse tema, né? Sobre a importância da doação de órgãos. E aqui na Bahia, a doença renal crônica, ela tem avançado nos últimos anos e o transplante renal tem uma grande fila de espera. Quem vai trazer os detalhes pra gente é Rafael Lopes.
23: Na Bahia, mais de 2.000 pessoas aguardam por um transplante de rim, segundo a médica nefrologista Manuela Lordello. Para ela, um número mostra a importância de ampliar a conscientização sobre a doação de órgãos.
24: A fila de espera, ela continua extensa, né? Atualmente, nós temos 2.350 pessoas aguardando um rim na Bahia. Esse dado é de agosto de 2026, né? E engloba adultos e crianças. É uma doença que tem avançado muito. Estima-se que até 2050 se torne a quinta maior causa de morte no mundo. E por ela ser silenciosa, o número de diagnósticos em estágio de falência renal ou hemodiálise se dá com mais frequência.
23: A doença renal crônica pode estar associada a problemas como hipertensão e diabetes. A hemodiálise é uma das formas de tratamento, enquanto o transplante pode ser indicado para pacientes em estágio mais avançado. Mas a oferta de órgãos ainda não é suficiente para atender a demanda.
24: Estima-se que uma em cada 10 pessoas no Brasil tem a doença renal crônica e não sabe. As principais causas no Brasil e no mundo são hipertensão e diabetes. Então, pacientes que têm essas comorbidades e não têm uma aderência ao tratamento, eles se colocam em maior risco de desenvolver uma doença renal crônica, uma doença cardiovascular, como um infarto ou um AVC. E aí, quando a gente entra nesse contexto, a gente percebe que no último ano houve uma redução nos doadores de órgãos. Então, até agosto de 2026, na Bahia, a gente tinha realizado 132 transplantes, o que no ano passado já era um valor maior.
23: Um dos principais pontos da campanha Setembro Verde é incentivar o diálogo dentro das famílias, já que no Brasil a doação de órgãos após a morte depende da autorização dos familiares.
24: É muito importante que as pessoas que têm interesse em ser doador de órgãos comuniquem às suas famílias para que eles exerçam a sua vontade, porque é um momento de muita dor e a gente entende. E às vezes nesse contexto fica muito difícil elaborar sobre o que é a morte encefálica, sobre o que é a doação de órgãos. Então quando a gente fala isso em momentos fora da dor, a gente consegue trazer mais consciência para as pessoas entenderem a importância desse ato de amor.
23: Para mais detalhes sobre o assunto, você pode consultar a Associação Brasileira de Transplantes de Órgãos no site setembroverde.abto.org.br. Rafael Lopes para Educador FM.
20: Aí, as informações de Rafael Lopes são 6h53. O Ministério da Saúde solicita à Conitec a inclusão de canetas emagrecedoras do tipo GLP-1 na lista de medicamentos oferecidos pelo SUS. A pasta aponta o crescimento da obesidade no país e defende o tratamento de longo prazo, ressaltando que a ampliação da concorrência reduziu os custos do remédio em 70% no Brasil. A proposta prevê critérios específicos para atender pacientes em situação de maior risco e evitar complicações graves de saúde.
19: E ainda sobre saúde, né? Os planos de saúde serão obrigados a cobrir o DIU hormonal e o procedimento de inserção para pacientes com endometriose a partir do próximo mês. A determinação é da ANS e vale para casos com uma contraindicação ou falta de adesão aos anticoncepcionais orais.
20: E o STF iguala o tempo de licença maternidade para gestantes e adotantes. A decisão garante a todas as mães licença de 120 dias, prorrogável por mais 60 dias, sem distinção por origem biológica ou adotiva, da idade da criança adotada ou do tipo de vínculo trabalhista. O prazo deve ser contado a partir do parto, obtenção da guarda ou, nos casos de internação, a partir da alta da mãe ou do bebê. A nova regra vale para licenças futuras e para as que estão em andamento. Uma ótima decisão essa daí, viu?
19: 6h54, vamos falar agora de carreira e emprego. Acompanhe Jéssica Paulo para saber se alguma oportunidade te contempla.
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6: O IEL está com mais de 400 vagas de estágio distribuídas por 23 cidades do estado. As oportunidades são para estudantes de nível superior que estejam cursando análise e desenvolvimento de sistemas, arquitetura e urbanismo, ciências sociais, entre outras. As remunerações variam entre R$450 e R$ 1.880, a depender da área. Outras informações e o link para se inscrever estão disponíveis no site ielbahia.com.br. Na Fundação José Silveira, em Salvador, tem oportunidade para farmacêutico e técnico de patologia, contemplando também candidatos com deficiência. Para a função de farmacêutico, é necessário ter a graduação completa na área, especialização e experiência hospitalar, além do CRF ativo. Já para técnico de patologia, o candidato precisa da formação técnica completa, experiência em laboratório e a carteira do Conselho Ativa. As inscrições estão disponíveis através do site fundaçãojosesilveira.gup.io. Também na capital baiana, a distribuidora de combustível PetroBahia abre vaga para assistente de operações fiscais. O interessado precisa ter o ensino médio completo e conhecimento intermediário em pacote office. A oportunidade está disponível até 21 de novembro por meio do site petrobahia.gup.io. Jéssica Paulo, para Educador FM.
20: 6h56, aí estão as oportunidades para você que busca emprego. Vamos mudar de assunto, a gente fala de esporte agora. O Bahia goleia o Botafogo da Bahia por 7-2 nesta quinta-feira pelo Campeonato Baiano Feminino. Com o resultado, o tricolor chega a 6 pontos e segue na segunda colocação com 2 vitórias em 2 jogos. Na próxima rodada, o time enfrenta o Porto no CT Evaristo de Macedo. Data e horário ainda não foram definidos.
19: E ainda sobre esporte, começa daqui a pouquinho, gente, o primeiro amistoso da seleção brasileira depois da Copa do Mundo. Os jogadores enfrentam a Austrália logo mais às 7 da manhã, na cidade aí, né, de Townsville. A escalação de Ancelotti terá Mateuzinho e Vitor pela primeira vez com a camisa canarinha e há ainda a possibilidade das estreias de outros 8 novatos que começam no banco. Os goleiros Pedro Morisco e Otávio, os zagueiros Arthur Dias e Jair, o lateral esquerdo Mauro Júnior e o meio-campista Breno Bidon, Gabriel Bontempo e Martinelli. Então, você que gosta de futebol aí, né, já aproveita para sentir um pouquinho aí, quem tá com saudade, né, da Copa do Mundo, acompanhar esse amistoso do Brasil e Austrália daqui a pouquinho, 7 horas da manhã. E antes da gente finalizar, Bruna, quer falar alguma coisa?
2: Não.
19: Antes da gente finalizar, só mandar aqui um alô pros nossos ouvintes, né, que participaram, mas a gente não vai conseguir ler a mensagem aqui por causa do tempo. Pimenta, um beijo para você, viu, Pimenta? Obrigado pela participação. Edivaldo Mascarinhas também, eles que vão assistir o jogo da Seleção Brasileira. Um beijo, Edivaldo. E Valmir também, beijo para você, Valmir. Obrigada aí pela mensagem, viu, linda de sempre. Boa primeira sexta-feira de primavera para você também. Agora, 6 horas e 57 minutos. O Giro da Manhã de hoje, gente, fica por aqui. Muito obrigada a todos os ouvintes aqui pela companhia. Um excelente final de semana para todos e todas. Curtam, se divirtam muito. Segunda-feira estamos por aqui de volta no mesmo horário, às 6:30 da manhã. Queria agradecer Thiago Virgílio, que fez a produção de estúdio, e também a minha parceira de bancada, Bruna Ferraz. Valeu, Bruna. Bom final de semana para você. Até segunda.
2: Valeu, Lizy Lobo. Um bom final de semana para você também, para Valdemir Cabral, que fez a operação de áudio, e para todos que estão aqui nos ouvindo e que seguem na companhia da Educadora FM. Lembrem-se, ao meio-dia, outras informações no programa Multicultura. 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
3: Nos 111 anos de uma história marcada pela fiscalização do dinheiro público, o TCE também avançou na tecnologia. As inovações levaram o tribunal a um patamar de excelência, colocando o controle na era da inteligência artificial. Quem fala sobre o assunto é o diretor da área de tecnologia do TCE, Edmilson Galiza.
4: Bom, um bom exemplo disso é que o tribunal passou a utilizar um recurso de inteligência artificial denominado de modelo preditivo quando ele identifica a probabilidade de um termo de convênio ter as contas desaprovadas pelo tribunal. E com isso ele consegue se antecipar e inclusive informar o gestor que aquele termo foi selecionado para auditoria e instrução em separado, né? Com isso o tribunal quer que o recurso seja bem aplicado e ao final tenha as contas aprovadas.

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12: Olá para você, um bom dia, uma ótima sexta-feira, feliz final de semana. Hoje, 25 de setembro de 2026, um dia de muita luz, muita paz, saúde, energia positiva sempre. E claro, continue se cuidando. Eu sou Luiz Carlos Ataíde, a partir de agora estaremos juntos até ao meio-dia. 7:31 em Salvador. Começando a Sonosfera da Educadora FM com Alcione, Garoto Maroto, de Franco e Vicente Paiva.

0: abraçar meu novilê, de Quito Ribeiro e Moreno Veloso. Juliana Ribeiro, Eu Vim das Águas, composição de Juliana Ribeiro e ainda Ângela Veloso, Águas Demais, composição do Duarte Veloso. E hoje o especial das seis tem como destaque um dos trabalhos mais emblemáticos da cantora mineira Clara Nunes, o álbum Canto das Três Raças, que está completando 50 anos de lançado. Você não pode perder. Educador FM, 15 minutos para as 8 horas, Os Tribalistas, Carnavalha, de Carlinhos Brown, Arnaldo Antunes e Marisa Monte.
1: Bom dia, comunidade.

0: E todos os sábados, às 16h, você não pode perder o programa No Balanço do Reggae, aqui na 107.5 Educador FM. Aí o Adão Negro, Anjo Bom, composição de Sérgio Cassiano, e ainda Secos e Molhados, Sangue Latino, de João Ricardo e Paulinho Mendonça.
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1: Para você, um bom dia, seja muito bem-vindo, muito bem-vinda a 107.5 Educador FM. Agora, 8 horas, 1 minuto em Salvador. E hoje tem Manuela Rodrigues. A artista se apresenta no circuito do Sonora Bahia 2026, celebrando a força e a diversidade da criação feminina na música baiana. Será na Biblioteca Central dos Barris, às 18h30 da noite. Não perca. 8 horas, 1 minuto, tem Hildon, Na Rua, na Chuva, na Fazenda, composição de Hildon.

Educadora FM, o Vanguardes, sempre que eu estou lá. Composição de Hélio Flanders, Marcelo Genesi, Laura Lavier. Felicidade, composição de Marcelo Genesi. E falando para você na mudança de veiculação dos nossos programas durante o período do horário eleitoral gratuito, até o dia 1º de outubro, você fica em dia com a informação ouvindo o Giro da Manhã, das 6h30 às 7h. Para saber mais sobre artes, conhecimento, educação, entre outros assuntos, confira o Multicultural.

0: Educador FM, Raul Seixas, Tu És o Medicina da Minha Vida, música de Raul. Antes ouvimos Marisa Monte, Arnaldo Antunes, Amor I Love You, de Carlinhos Brown e Marisa Monte, e ainda Ana C, de Márcio Fiaz, Volta Pra Casa.
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de Manuca, Raimundinho e Tadino Gondinha esperando na janela. Luiz Caldas, Cajuína, essa música de Caetano Veloso. 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Participe. Educador FM, 18 para as 9. Minnie Riperton, Loving You.

Educadora FM, você ouviu Cleiton e Clédir, viva a música de Clédir Ramil, antes Marcela Belas, Sem Pecado e Sem Juízo, de Bebê do Brasil e Pepeu Gomes.

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18: Educador FM, agora 9 horas 3 minutos. Tim Maia, bons momentos de Marquinhos e Michel.

Educadora FM, uma grande lembrança com Ricardo Graça Mello, De Repente Califórnia, composição de Lulu Santos e Nelson Motta. Ouvimos Nara Couto, Dança, composição Faustino Beats. Educadora FM, agora 9:15, Adriana Calcanhoto naquela estação de João Donato, Ronaldo Bastos e Caetano Veloso.

O som da educadora Ana Carolina de Totem, Villeroy, Rosa, Aretha Franklin, a Say a Little Prayer. E ouvimos a cantora e compositora baiana Ayase, uma das artistas contempladas pelo selo Educador FM Independente, em um dueto com a cantora e compositora alemã brasileira Juliana Blumenschein, no single Com Duas Estrelas Se Faz Constelação, de autoria da dupla, uma canção que aproxima o Ijexá, o samba e o jazz brasileiro contemporâneo. Educador FM, agora 9:30.

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Educadora FM, Simone, estão voltando de Maurício Tapajós e Paulo César Pinheiro. Ouvimos também Clara Nunes, Morena de Angola, composição de Chico Buarque. E falando em Clara Nunes, hoje o especial das seis tem como destaque um dos trabalhos mais emblemáticos da cantora mineira Clara Nunes, o álbum Canto das Três Raças, que está completando 50 anos de lançado. Você não pode perder. Agora 14 para as 10, Geraldo Azevedo, Táxi Lunar, de Zé Ramalho, Geraldo Azevedo e Alceu Valença.

0: 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Aí ouvimos a música de Bob Marley's This Love, Alceu Valença, Flor de Tangerina, composição de Alceu, e ainda Márcia Short de Gilberto Gil, Tempo Rei.
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1: Para você, um bom dia. Agora, 10 horas, 3 minutos em Salvador. E lembrando que hoje tem Gilton Della Sella. O cantor apresenta o show Gilton Della Sella canta Belchior. Será na pizzaria La Premiata, no bairro da Pituba, o horário às 20h. Você não pode perder. 10h03, tem Moraes Moreira, Felicidade no Ar, de Galvão e Moraes Moreira.

É o Barramalho, Vida de Maria Jucá e Roger. Carla Vizen da Confessa, música de Gilberto Gil e ainda Cor do Som de Caetano Veloso, Beleza Pura. 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Acesse o nosso aplicativo, que é o Educador FM 107.5. Envie uma mensagem de áudio através do nosso WhatsApp, que é o 71 999 64 1908. Participe. Agora 10:18, Becky G, Bella Tchau.

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18: Para você, um bom dia na Educadora. Agora 10h32, Paulinho, Boca de Cantura e Moraes Moreira, Samba dos Novos Baianos.

O som da educadora Jorge Aragão e convidados. Vou festejar a composição de Jorge Aragão e ainda ouvimos Chico Buarque Vai Passar, de Chico e Francis Raime. 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Já o seu pedido musical vai rolar no Tocaí, de 1h30 às 2h da tarde. Agora, é só anotar na sua agenda para não perder nenhuma edição. 15 minutos para as 11 horas, Juliana Linhares, Não Sonho Mais. Essa música é de Chico Buarque.

0: da educadora Wilson Café, Fio Maravilha, música de Jorge Benjor, Daúde, Casa Caiada de Léo Bogan e Alain Tavares. E ouvimos Ray Charles, Hit the Road Jack.
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1: Educadora FM, agora são 11:01 em Salvador. Olha, hoje, dia 25, tem Felipe Barros, o cantor participa do show num trem para as estrelas. Será no Corocomeu, no bairro da Barroquinha, o horário, às 20h. Você não pode perder. 11:02 agora, começando mais uma hora de boa música com Djavan, romance, música de Djavan.

0: Educador FM, o Olodum, I Miss Her, música de Negrume, antes Uma Lei de Ballet, de Herbert Viana e Carlinhos Brown, Uma Brasileira.
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7: Olá, ouvintes da Educadora FM. Tudo pronto para curtir o final de semana? Chegou a hora de conferir os shows dos artistas que já passaram pelo selo Educadora FM Independente. Aqui é Mariana Freire e eu te ajudo a montar o roteiro. Hoje, sexta-feira, a programação começa às 18h30 da noite com Manuela Rodrigues se apresentando no Circuito Sonora Bahia 2026, na Biblioteca Central dos Barris, celebrando a força e a diversidade da criação feminina na música baiana. Às 8 da noite, a agenda tá cheia de opções. A Lana participa do ensaio desse trio no restaurante Caminho de Casa, no Itaigara. Gilton Della Sela apresenta o show Gilton Della Sela Canta Belchior na Pizzaria La Premiata, na Pituba. Felipe Barros integra o show Num Trem para as Estrelas, no Coro Comeu, na Barroquinha. E Rei Lacoste é uma das atrações do Combination Bela Queu, no pub Casa Número 1, no Barbalho. No sábado, o Rio Vermelho é o ponto de encontro da noite. Às 7 horas, a banda Wide Rock leva o pop punk baiano para o Festival Independente Supernada 2026, na Casa 141. E às 7h30, Júlio Caldas comanda uma noite de blues ao vivo no Coa Restaurante. Mas também tem programação em Itapuã. João Galima é um dos convidados do Sarau da Sereia no Rumo do Vento, às 6 horas da noite. Lá em Feira de Santana, a partir de 1 da tarde, Roça Sound põe todo mundo pra dançar no Baile do Roça, no Palco MEP, na Praça da Bandeira, no centro. No domingo, o som rola forte em Feira de Santana, a partir de 2 da tarde. O trio Fogo Pagou e o rap Irã sobem no palco do Feira Noise Festival 2026, lá no Área Hall. E pra quem curte um forrozinho, Itana Rosa é uma das atrações do Forró do Talco a partir das 7 da noite no Villas Music em Vilas do Atlântico. Bora aproveitar a boa música da nossa terra? Continue na sintonia da Educadora FM e um ótimo final de semana.
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1: Sejam todos bem-vindos à Educadora FM 107.5, agora 11:33. Simone Moreno, Amor e Eu, composição de Roque Ferreira.

Educador FM, Edil Pacheco, Mel da Bahia, música dele, João Nogueira. Ouvimos Diogo Nogueira, Sem Você Não Dá, composição de Alceu Maia e Toninho Gerais. 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Já o seu pedido musical, claro, vai rolar no Toca Aí, de 1h30 às 2 da tarde. Agora é só anotar na sua agenda para não perder nenhuma edição. Educador FM, agora faltando 14 minutos para o meio-dia, tem Jau, Deus Me Proteja e Aviãozinho, composições de vários autores. Sim.

Educador FM, Jerônimo, eu te amarei, de Jerônimo Vevé Calazans. Ouvimos ainda já o Deus me proteja e Aviãozinho, composição de vários autores. Agora faltando 2 minutos e meio para o meio-dia, instantes, o horário eleitoral gratuito.

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0: Meio-dia, 31 minutos. Multicultura começando pela 107.5 Educadora FM. Na produção de estúdio, Mariana Freire. Boa tarde, Mariana. Boa tarde também a Sandro Rodrigues, também na produção de estúdio. E a Jackson Chacal na operação de áudio. Boa tarde a Bruno Chagas, social media da Educadora. E a você que está acompanhando o programa pela sintonia da 107.5 ou ainda pelo site e também por meio do aplicativo Educadora FM 107.5. Você pode, como sempre, mandar suas mensagens com dúvidas, críticas ou sugestões para o WhatsApp número 997317762, 997317762. Siga a programação nas redes pelo arroba Educadora FM BA e não esqueça de marcar a rádio. Eu sou Renato Cordeiro, vamos aos destaques do programa de hoje. Um dos espaços mais importantes da cultura baiana, o Teatro Vila Velha, reabre as portas hoje. Suênio Campos de Lucena lança o livro Nós e os Laços, no Goethe Instituto Salvador. E nos 80 anos de Belchior, confira uma matéria sobre a cortante canção do saudoso cearense. Tudo isso e mais no Multicultura que está começando. 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
0: Inflação oficial do país avança em setembro, segundo dados divulgados hoje pelo IBGE. O índice de preços ao consumidor amplo passou de menos 0,4% em agosto para 0,7% neste mês, puxado pela alta em todos os grupos de produtos e serviços, com destaque para habitação, que variou 2,07%. Por outro lado, o IPCA está 0,36 ponto percentual abaixo de setembro de 2025. O governo federal eleva a previsão do salário mínimo para o próximo ano para R$ 1.741. O novo valor consta do projeto do orçamento entregue ontem ao Congresso Nacional e representa aumento de 7,4% em relação ao mínimo atual. O reajuste segue a nova regra aprovada pelo governo, que limita o ganho real a 2,5% acima da inflação. Neoenergia Coelba vai fazer uma série de cortes de energia programados em diferentes localidades de Salvador durante as primeiras semanas de setembro. Amanhã, os bairros de São Cristóvão, Itapuã, Jardim Placafó e Piatã serão afetados pela medida. Lista completa com os locais e os nomes das ruas que terão fornecimento de energia temporariamente interrompido estão no portal do Neoenergia Coelba na seção Tipos de Desligamento. Bahia e Palmeiras empatam em 1-1 na Arena Fonte Nova pelo primeiro jogo das quartas de final do Brasileiro Feminino. Wendy marcou o gol das Mulheres de Aço e Anne ainda defendeu um pênalti cobrado por Bia Zanerato. As equipes voltam a se enfrentar na sexta-feira, 9:30 da noite, na Arena Barueri, em São Paulo. Agora, meio-dia 34 minutos, uma correção, né? Estava falando aqui das primeiras semanas da medida da Neoenergia, na verdade, já está no final do mês, né? E essas medidas estão em curso, continuam acontecendo e você pode pegar as informações sobre os locais exatos em que esses desligamentos vão acontecer, naturalmente afetando várias regiões da cidade, no site da própria Neoenergia. E um dos espaços mais importantes da história do teatro baiano, lugar que recebeu, por exemplo, o Nós, por exemplo, né, que catapultou a geração dos Doces Bárbaros, enfim, o Vila Velha está reabrindo as portas hoje, passou por uma requalificação com modernização da infraestrutura e mais recursos de acessibilidade. Os detalhes com Rafael Lopes.
2: Desde 1964, o Vila Velha ocupa um lugar especial na cultura das artes de Salvador, com diferentes gerações de artistas participando desta história. Agora, depois de mais uma requalificação, o espaço se prepara para começar outro capítulo, conforme o diretor do teatro, Márcio Meirelles.
3: Tem uma história incrível de 62 anos, de encontros, de invenção, de acolhimento, de estar sendo e sempre ter sido um campo de pouso, né, para aterrissagem e decolagem. Então, as pessoas chegam com projetos, chegam com vontade, com ideia de fazer alguma coisa, de se comunicar com o público e depois partem para o mundo levando essa experiência do Vila, batizado por essa pia batismal, né, que Gil nomeou assim. de todo artista baiano. O teatro começou com uma escola de samba. Depois veio o Nós, por exemplo, com os Tropicalistas. Depois veio muita coisa, né? Veio os Novos Baianos, veio Otton Bastos, veio Lázaro Ramos, veio Virgínia Rodrigues, Wagner Moura, enfim. E uma multidão de pessoas que passaram pelo teatro desde 64 até hoje.
2: O novo Vila Velha mantém a concepção arquitetônica pensada no projeto original. Ao mesmo tempo, o teatro ganhou novos equipamentos de palco, iluminação, som e audiovisual.
3: O palco do Teatro Vila Velha, ele é o que resta e o que existe desde a sua abertura, desde a sua construção. O palco é naquele mesmo lugar. Quando a gente fez a reforma em 98, esse palco se transformou de um palco frontal num palco múltiplo, né? Feito com praticáveis. Então, ele se mantém igual, só que com muito mais equipamento, um estúdio que pode gravar diretamente do palco e mais dois outros espaços, né? O cabaré dos novos e a sala João Augusto, que é uma sala de multiuso, que pode ser tanto para ensaio quanto para espetáculos.
2: A requalificação também ampliou as possibilidades de acesso ao teatro.
3: Para ter um teatro realmente com acessibilidade universal, era preciso ter um caminho também acessível, né? Uma entrada também acessível. Então, o passeio público está lindo, é devolver também essa possibilidade de trânsito, de passagem para a cidade. Uma rampa que liga o passeio público diretamente ao interior do teatro para ajudar pessoas com deficiência de locomoção, elevador, enfim, uma área na laje do teatro para administração, para expandir um pouco mais, porque estava tudo muito apertado, porque o teatro vai crescendo, né? Então, é um teatro que tem mais espaço para a cidade, mais espaço para os artistas, mais espaço para o público.
2: A reinauguração do Teatro Vila Velha é nesta sexta-feira, a partir das 17h, apenas para convidados, com uma programação especial que revisita a história do espaço por meio da música, com a participação de Bruno Barroso, Giovanni Cidreira, Luísa Brito, Jadza e Manuela Rodrigues, sob a direção musical de João Milê Meirelles e Ronei Jorge. Rafael Lopes para Educador FM.
4: Meio-dia, 38 minutos. Falando em teatro, o espetáculo Vou Te Contar apresenta amanhã, às 19h, a sessão especial de encerramento da temporada, seguida de bate-papo com o psicólogo Alessandro Mani. Titulado O Inferno São os Outros, o encontro vai ser realizado após a apresentação, vai ampliar as reflexões provocadas pelo espetáculo sobre relações humanas e a vida em sociedade. Você sabe, esse espetáculo é um solo do Marcelo Prado, que, enfim, a partir de crônicas, né, de um autor que tocou, né, bastante, ele fez esse espetáculo, que é um espetáculo sobre alteridade, né, sobre você estar no lugar de outra pessoa e super a ver chamar um cara como Alessandro Marin Pietri para participar de um bate-papo depois. Marin Pietri, que é esse psicólogo com atuação destacada e que tem cada vez mais desenvolvido relações com a cena cultural daqui da Bahia, né, daqui de Salvador. Ele próprio se tornou escritor de livros infantis, mas semana passada ele foi participar de um bate-papo depois de uma exibição especial do filme Nem Tudo é Paz e Amor, né, do Betão Aguiar. Agora vai participar de um bate-papo justamente para desenvolver os temas que estão ali presentes do espetáculo Vou Te Contar, com Marcelo Prado. Então, amanhã, sessão especial de encerramento no teatro, às 19h, o espetáculo Vou Te Contar. Muitos ingressos à venda pelo Simpla. Agora, meio-dia, 40 minutos, Versos da Maturidade. Poeta baiano Birão Santana lança 67 poemas na Biblioteca Central dos Barris. José Braga.
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6: A celebração dos 67 anos de vida do poeta baiano Birão Santana ganha forma de literatura e encontro com a memória afetiva da cidade. Neste sábado, o autor lança seu terceiro livro solo, intitulado 67 Poemas, alguns quase sonetos, em evento gratuito na Biblioteca Central do Estado. A obra reúne produções construídas ao longo de sua trajetória e propõe um olhar íntimo sobre a passagem do tempo, as paisagens urbanas de Salvador, a ancestralidade, a família e as nuances dos relacionamentos contemporâneos. O poeta descreve como surgiu a ideia desse projeto.
5: Foi um momento assim extremamente interessante, porque eu estava viajando pela Espanha e aí passeando por um local com minha irmã, ela me indicou um local para tirar uma foto que tinha uma natureza muito exuberante e de frente para o mar. Ela chegou para mim, sem mais nem menos, tinha mais de acho que tem uns 20 anos que eu não lanço livro. Aí ela disse, Bira, isso aqui vai ficar lindo na capa de um livro de poesia. Aí eu não levei muito a sério no momento em que ela falou sobre isso, mas aí, vindo para Salvador, eu comecei a pensar na hipótese de lançar um livro e, claro, utilizaria essa foto como capa. E como eu vou completar 67 anos, aí eu achei que seria apropriado dar um texto que fosse muito condizente com as duas circunstâncias. Então, me ocorreu essa ideia, 67 poemas, alguns quase sonetos. E é exatamente no dia do meu aniversário.
6: Navegando entre o lirismo, o tom urbano e uma escrita visceral, Birão Santana traduz em versos a observação miúda do cotidiano, transformando experiências pessoais, encontros e a relação com a natureza em matéria poética. Em meio a tantas criações, Birão revela como foi a escolha pelos 67 quase sonetos que dão título ao lançamento.
5: São poemas que foram coligidos ao longo desse tempo, porque tem poema de 1999, tem de 1995, tem de 2010, 2015. É a tentativa, exatamente, de trazer um panorama, assim, bem amplo sobre as minhas vivências. Seja em contato com a natureza, a questão afetiva, a questão familiar, as tragédias, os fatos que ocorrem no mundo, as conversas que eu travo com as pessoas, então elas me contam das suas experiências, das suas vivências, das suas frustrações, das suas alegrias, das suas tristezas, e isso me inspira muitas vezes à escrita. Então tem esse perfil, é na verdade um grande apanhado de ao longo desse tempo de vida e de escrita.
6: O lançamento de 67 poemas, alguns quase sonetos, do poeta Birão Santana, acontece neste sábado a partir das 10 da manhã na Biblioteca Central da Bahia, nos Barris, em Salvador. A entrada é gratuita e aberta ao público. Além do lançamento da obra, o evento contará com sessão de autógrafos e um recital. Josi Braga, para Educador FM.
0: Muito bem, agora meio-dia, 43 minutos, eu acabei não falando. O espetáculo Vou Te Contar, né, que vai ter sua sessão de encerramento amanhã, está sendo exibido nessa temporada, está acontecendo no Teatro Módulo, ali na Magalhães Neto, tá, gente? Então, você que quiser comparecer a essa sessão de encerramento da temporada, fica a dica amanhã, 19h, no Módulo. Museu de Arte Moderna da Bahia, UMAN, realiza no domingo oficina gratuita de cianotipia, processo artesanal de impressão fotográfica em tons de azul. A atividade começa às 10h30 da manhã no galpão de oficinas com a artista Juliana Hereda. A programação integra a 20ª edição da Primavera dos Museus e marca o Dia da Cianotipia, celebrado no último sábado de setembro. E o primeiro romance de Simone Maria de Moura percorre memórias de Salvador. O lançamento vai ser nesta sexta, hoje, no Museu de Arte da Bahia, Lise Lobo.
7: Salvador aparece como cenário e parte da história em Uma Porta, Dois Segredos, novo livro da escritora baiana Simone Maria de Moura. A trama começa durante a pandemia, quando uma companhia circense fica impedida de deixar a cidade. É nesse contexto que Júlia, integrante do grupo, conhece Beto, um jovem soteropolitano. Entre os dois nasce uma relação que envolve descobertas, conflitos familiares e uma antiga casa na Rua das Portas do Carmo. Segundo a autora, a ficção ajuda a aproximar jovens de fatos e lugares históricos, criando caminhos para conhecer a própria história.
8: Eu percebo, escutando os alunos, é que eles se interessam mais por aprender sobre a nossa história através da ficção. E como essa ficção se aproxima do ambiente deles, porque conhece os nomes das ruas, então conhece os ambientes, os monumentos, e aí a gente vai contando a nossa história. A minha intenção é essa, é que o jovem ou o adulto, qualquer pessoa, possa aprender mais da sua cidade, da sua história, através da literatura. Conhecer a nossa história, conhecer a nossa cultura, conhecer as pessoas que construíram a nossa caminhada até então, através da literatura, de uma forma interessante e de uma forma que fixe o conteúdo, para que ele possa, inclusive, divulgar estudar e poder falar também.
7: Pedagoga e pesquisadora de história da Bahia, a autora coloca Salvador como parte da construção da narrativa. A cidade não aparece apenas como cenário. Os espaços ajudam a conduzir os personagens e a revelar memórias de diferentes períodos.
8: Eu trago as ruas do centro histórico, eu trago os prédios, as pessoas, eu trago personalidades. Eu menciono questões, por exemplo, como Irmã Dulce, não exatamente ela, porque não foi nesse período, mas o trabalho que a Ozite desenvolveu, distribuindo no período pandêmico, sem quentinhas para as pessoas do centro histórico. Então, eu trago informações importantes do que a gente viveu e que a gente não fala tanto, para que a gente possa conhecer exatamente a nossa realidade, né? Então, é interessante quando eu vou às escolas e ouço os jovens perguntando questões como, ao final da história ficou com tal personagem? Me dá essa resposta. E aí ouvi-los fazendo perguntas como se fossem pessoas reais, para mim é interessante. Percebo que eles entenderam e que eles trouxeram esses personagens para a vida deles, assim como eu fiz.
7: O lançamento de Uma Porta, Dois Segredos acontece nesta sexta-feira às 18h, no Museu de Arte da Bahia, no Corredor da Vitória, em Salvador. A obra também fica disponível na editora Edúfiba, na Livraria Leitura e no perfil do Instagram, @SimoneMariaDeMoura, Maria com Y. Lise Lobo, para a Educadora FM.
0: Meio-dia, 47 minutos, já que a gente acabou de escutar uma matéria com a titular do quadro Bora Mamãe, então vamos falar um pouco sobre o livro A Criança e a Infância, que a Edúfiba vai lançar e que discute diferentes concepções sobre a infância e as contribuições da psicanálise. A obra de Eliane Maria Vasconcelos do Nascimento e Rita de Cássia Fagundes Gonzalez reúne contribuições de 17 pensadores e aborda temas como o brincar, o desenho e a relação das crianças com as telas. O lançamento vai ser no domingo, 14h30 no cinema da Universidade Federal da Bahia, né? O cinema da UFBA, no campus do Canela, envolvendo um bate-papo entre as autoras e o professor Antônio Neri Filho, entrada gratuita. E a autora Cecília Barros debate os conflitos entre identidade e diversidade na formação das crianças brasileiras no novo livro Ina Mistura de Cores, Fred Ribeiro.
9: Uma trama sobre identidade, pertencimento e diversidade. É assim que a autora baiana Cecília Barros descreve o mais novo livro infanto-juvenil lançado por ela durante o Festival Literário e Cultural de Feira de Santana. Intitulado Ina, Mistura de Cores, a obra aborda temas como o colorismo, a diversidade étnico-racial, o respeito às diferenças e os padrões estéticos, e como essas questões afetam a formação identitária das crianças e adolescentes na nossa sociedade. Cecília Barros pontua qual foi a inspiração por trás do livro e como ocorreu o processo de criação.
10: O livro, ele nasceu de uma necessidade de falar sobre pertencimento, diversidade racial e a descoberta que é feita na infância e que muitas vezes a criança não tem acesso. E nessa perspectiva, eu estava saindo de uma palestra onde havia muitas pessoas que eram pessoas negras, mas não se reconheciam como pessoas negras. E a partir dessa perspectiva, eu entendi que se fazia necessário escrever um livro não para adultos, mas para cada criança. E o processo de criação, ele foi silencioso, porque eu não tive testemunhas para estar comigo neste momento da criação. Escrevi a história e depois passei também pela revisão, passei pela ilustração, eu também fiz. Então, o livro foi totalmente concebido por mim.
9: Com a proposta de trazer o debate de temáticas mais sérias para o âmbito infanto-juvenil, Cecília Barros destaca que um dos pontos centrais do livro é justamente a desconstrução de conceitos que formam o racismo estrutural a partir da base da sociedade, ou seja, com as crianças.
10: As crianças, elas não nascem racistas, elas não nascem reconhecendo que elas não são negras, não são indígenas, que são brancas quando não são. E isso tudo é ensinado, através da mídia, do livro, da família. A obra, ela passa pela questão de uma menina que ela vive em vários lugares, em vários mundos, e ela tem uma família que é totalmente colorida no sentido de que ela não se identifica nem como uma pessoa branca, nem como uma pessoa negra. E ela vai ter uma grande descoberta. Essa descoberta se dá a partir do momento em que ela não precisa escolher o lugar para estar, para ela existir.
9: O livro Ina, Mistura de Cores, da autora Cecília Barros, está em agenda de circulação literária na cidade de Feira de Santana e no território Paiaiá, no município de Utinga, na Chapada Diamantina. A programação com vivências literárias, ações de divulgação e encontros com o público seguem até este domingo. A agenda completa dos eventos e outras informações sobre o livro estão disponíveis no perfil do Instagram da artista, @travessiascultural. Fred Ribeiro para a Educadora FM.
0: Agora, meio-dia, 51 minutos, entre a memória e a fabulação. Suênio Campos de Lucena lança o livro Nós e os Laços, no Goethe Institute Salvador, José Braga.
6: Um instigante jogo literário que desafia as fronteiras entre o que foi vivido e o que foi imaginado. É com essa proposta que o escritor e pesquisador paraibano Suênio Campos de Lucena apresenta o seu mais novo livro, Nós e os Laços. Com vasta bagagem no universo das letras, Suênio acumula em sua trajetória acadêmica e de vida o convívio e a realização de entrevistas com referências da literatura brasileira, a exemplo da acadêmica Lígia Fagundes Telles, de quem até organizou coletâneas. Para o escritor, a nova publicação celebra tanto o diálogo com grandes referências das letras, quanto as vivências acumuladas ao longo dos anos.
11: Esse livro, ele tem uma importância grande, porque no meu entendimento não é apenas mais um livro, ele tem textos sobre esse meu percurso, sobre essa minha memória. Tem um texto que é sobre a minha descoberta da literatura de cordel no sertão da Paraíba. Eu relato os anos que eu vivi em João Pessoa e que eu fiquei mais tempo dentro de uma biblioteca descobrindo a literatura brasileira e ambicionando entrevistar os escritores que eu estava lendo. Então, Lígia Fagundes Telles, Raquel de Queiroz, Nélida Pion, Luiz Fernando Veríssimo, João Cabral de Melo Neto, Paulo Coelho, todos esses autores, alguns anos depois, eu já em Salvador, vou entrevistá-los numa longa viagem presencialmente que eu faço à base de fitas cassetes, um livro chamado 21 Escritores Brasileiros, onde eu conheço e entrevisto um jovem muito provocador, perguntas que eu não faria hoje. E esse livro já está na terceira edição, inclusive vai ser relançado no final do ano.
6: O livro cria uma arquitetura narrativa, onde a realidade e a ficção se misturam, levando o leitor a duvidar dos limites da própria memória. O autor revela que a obra reúne 5 contos intercalados por 5 ensaios memorialísticos.
11: Além desses textos de memória, eles são entremeados por textos de ficção. Então você tem contos, 5 contos e 5 textos de memória contando a minha vida. Um desses textos de ficção tem um que passa na Igreja da Graça, história de um jovem sineiro. Tem um outro, é um conto de época que fez parte de um livro organizado pelo Fernando Oberlanda e é sobre a história do homem pioneiro que fundou o elevador Lacerda, o Antônio de Lacerda. Então é um conto que se passa em 1873 e conta um pouco a relação dele com uma mulher escravizada, porque são 15 anos antes da abolição da escravatura. Então é um livro que foi muito desafiador, que tem muito tempo que ele vem sendo escrito e que fica, oscila, faz esse jogo entre memória e ficção.
6: O lançamento do livro Nós e os Laços, do escritor e pesquisador paraibano Suênio Campos de Lucena, acontece nesta sexta-feira, 5 da tarde, no Goethe Institute em Salvador, localizado no Corredor da Vitória. A entrada é franca e aberta ao público. Josi Braga, para Educador FM.
0: Meio-dia, mais 54 minutos. 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A gente continua na Seara das Letras, porque a escritora, psicóloga e psicanalista Clara M. lança hoje o romance Anatomia do Desamparo. Rafael Lopes.
12: O livro Anatomia do Desamparo, de Clara M., é inspirado em fatos reais. O romance acompanha a trajetória de Hiroshi Taniguchi, um homem neurodivergente com uma vida marcada por perdas, rupturas familiares e experiências de exclusão.
13: É uma história que merecia ser contada, porque é um alerta, de certa forma, falar da exclusão, das mais diversas formas que a sociedade tende a excluir. Então a gente está trazendo uma história de uma pessoa que passou, de fato, por todos esses percalços que A falta de informação causa, vamos assim dizer. Então, Hiroshi, que é o personagem principal, ele vai ter uma jornada que vale a pena ser refletida.
12: Saúde mental, abandono, sexualidade e pertencimento estão entre os temas presentes no livro.
13: Escrever esse livro foi um mergulho e foi uma forma de certa forma, trouxe cura para mim também. Porque dentro de uma sociedade em que o fato de você ser mulher, ser negra, isso tudo traz uma gama de responsabilidade, uma gama de tensão muito grande. E quando a gente consegue externar isso também para uma obra, isso traz uma gratificação imensa. Tirei a timidez de escrever, porque eu escrevo e guardo. Dessa vez, não, eu digo, não, essa história tem que ser publicada.
12: A obra também questiona a forma como diferentes instituições podem, ao mesmo tempo, oferecer cuidado e exercer formas de controle.
13: Quando você não é, vamos assim dizer, é respeitado na sua forma de ser, na tua singularidade, a tendência é o adoecimento. E esse adoecimento ele vai se manifestar das mais diversas formas. A depressão está aí, a ansiedade. Então, quando a sociedade teima em invisibilizar um sujeito, em tirar desse sujeito o direito de existir, não tem como esse sujeito não adoecer.
12: A autora tem experiência na área clínica e no trabalho com pessoas em situação de vulnerabilidade. Essa experiência aparece na construção dos personagens, que não são reduzidos a diagnósticos ou estatísticas.
13: A sociedade, ela não está, vamos assim dizer, preparada ou ela não se prepara para lidar com os neurodivergentes. A sociedade ainda não percebeu que a beleza está justamente em sermos diferentes.
12: O lançamento e sessão de autógrafos de Anatomia do Desamparo, de Clara M., é nesta sexta-feira, a partir das 6 da tarde, na Cantina da Lua, no Terreiro de Jesus, Centro Histórico de Salvador. A entrada é gratuita. Rafael Lopes, para Educador FM.

Se você ouvindo começou a falar a voz do Brasil, você vai ganhar um doce ouvinte. Pode vir aqui buscar. Peça para Mariana Freire que ela paga, viu? Você que falou a voz do Brasil ouvindo o Guarani, né? Porque a gente sabe, muito tempo, né? Essa música ficou associada ao programa. Bom, o Dia Nacional do Rádio, pessoal, é celebrado hoje, data instituída oficialmente no calendário brasileiro em homenagem a Roquete Pinto, que é considerado o pai da radiodifusão no Brasil. Ele foi responsável pela primeira transmissão radiofônica oficial no país em 1992 e fundou a Rádio Sociedade do Rio de Janeiro, a atual Rádio MEC. E, ao fundo, a gente está ouvindo essa música, né? O tema, O Guarani, do Carlos Gomes, que é a primeira música a tocar no rádio brasileiro em 7 de setembro de 1922. Agora, meio-dia, mais 59 minutos. Meio-dia, 59 minutos. Multicultura no ar pela 107.5, nos 80 anos de Belchior. Confira uma matéria sobre a cortante canção do saudoso cearense.

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Os versos da canção A Palo Seco, uma das mais famosas do repertório de Belchior, não é a única a associar o canto a uma ação que soa como afronta, provocação, deboche para o cearense que se projetou em meio à ditadura militar brasileira. Amar e mudar as coisas interessava mais. E não é exagero dizer que esse interesse se traduziu em canções que buscavam tirar o público de um lugar confortável.

0: Biógrafo do artista, J.B. Medeiros, autor do livro Apenas um Rapaz Latino-Americano, avalia que a receita da poética de Belchior, vinda da observação do cotidiano, não pode ser pensada sem o ingrediente da ironia e do sarcasmo.
1: Por exemplo, tem uma música que ele chama Dandy, ele fala assim: milionário socialista de carrão, chego mais rápido à revolução. A política, como se vê, tem no Belchior um adepto, né, das teses libertárias, mas ao mesmo tempo um cara crítico, né, dos procedimentos da política tradicional e tal. O Belchior, a iniciação dele na música, né, se dá num contexto de grandes revoluções, né, Beatles, depois Bob Dylan, aqui no Brasil mesmo, né, aparecendo no Clube da Esquina. E ao mesmo tempo ele é uma figura muito singular, né, na música brasileira. Então você pega, por exemplo, uma das músicas mais conhecidas do Belchior, Comentário a Respeito de John, faz ali uma citação a uma canção do John Lennon, né? Happiness is a warm gun. A felicidade é uma arma quente. É um debate sobre o sentido armamentista da vida moderna, né? Regida pelo American Way of Life. A crítica dele nunca é uma crítica que se dedica a um tema específico, mas ele encaixa na crítica dele a visão humanística dele.

0: O cantor e compositor Dória criou um show tributo ao artista cearense que é apresentado já há mais de 10 anos, em paralelo ao cancioneiro autoral do próprio Dória. Ele lembra que Apenas um Rapaz Latino-Americano foi uma das primeiras músicas de Belchior que escutou e recorda o impacto.
1: Fiquei muito surpreendido, né, com aquela forma de escrita ou de se dirigir ao ouvinte, né? Geralmente quando você compõe uma canção, você fala ali de aflições pessoais, você trata ali na primeira pessoa, ou você conta uma história em terceira pessoa, ou também às vezes você se dirige à pessoa amada, né? Aí você usa a segunda pessoa. Mas aquela forma que ele se dirige assim a você que está ouvindo, né? Eu achei tudo muito instigante, né? Embora eu era muito jovem, não entendesse exatamente do que ele estava falando, fiquei muito curioso. E acho que eu já faço o tributo a Belchior há 10 anos, né? Consigo perceber pela reação das pessoas como uma coisa que você ouvir Belchior, você não passa incólume por aquilo, né? A música de Belchior não serve como um pano de fundo, né, pra você ficar ali tomando uma cervejinha, conversando. Ela não funciona assim, né? E eu vejo muito isso nos shows, né? As pessoas estão ali querendo reproduzir aquele discurso de certa forma, também porque já ouviram muito as músicas, também porque já pensaram bastante sobre o que ele estava dizendo, né? E tem muito esse caráter de provocação, né, que ele faz.
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0: A cantora Vanique Belchior, filha do saudoso artista, lançou neste ano um EP intitulado Meu Nome é 100, com as canções dele, incluindo Conheço o Meu Lugar. Para Vanique, o legado do pai atravessa gerações.
1: Agora, com o lançamento do meu primeiro disco, gravei Conheço o Meu Lugar, inclusive com produção do Sérgio Zurawski, que era grande amigo do meu pai, companheiro de estrada. E esse trecho, Deus fez os cães da rua para morder vocês, é um simples cantador das coisas do porão. Então, a partir disso, ele já provoca, né? Ele já se coloca apenas como um operário da cultura, um operário da música, um simples cantador, mas que, na verdade, marcou, através de sua voz, de suas canções, de suas interpretações, uma geração, e ainda marca, porque mais pessoas descobrem Belchior, mais pessoas gravam Belchior. E acho que o artista nunca tem total dimensão de sua obra. Então, meu pai nunca imaginou que seria um dos artistas, não somente mais aclamados do país, como também mais regravados. Eu lembro como ele ficava completamente feliz quando Vanusa, Roberto Carlos, Elis Regina, que para ele era a maior cantora de música popular em definitivo, regravaram suas canções. Imagine hoje vendo cantores contemporâneos regravando suas canções. Para mim é de uma honra absurda poder dar essa continuidade artística e criativa ao legado do meu pai, cantando suas canções.

0: O EP Meu Nome é Sem pode ser encontrado nas plataformas de música e inclui canções como Tudo Outra Vez, que rendeu um clipe em dueto com Renato Teixeira. Renato Cordeiro para a Educadora FM. Pois é, Belchior, que está fazendo 80 anos agora em 2026 e que está recebendo várias homenagens, né? Caixa Cultural teve um show dedicado a ele agora em outubro, que é quando os 80... Eu até falei assim, como se fosse hoje, né? Mas é em outubro, na verdade, né? No dia 26 de outubro vai ser o aniversário de 80 anos do Belchior. Então imagina assim, muito mais coisas sendo feitas em torno da obra dele, né? Uma série de artistas de todas as gerações, de várias vertentes, cantam essa obra, que de alguma forma também acabam fazendo fusões, acabam fazendo também diálogos com tudo aquilo que inspirou Belchior. Se a gente pensar que é um cara que podia ser influenciado de Bob Dylan aos próprios Beatles, mas também tinha muita ligação com o cinema, com a literatura, né? Então muita coisa fazia parte desse caldeirão do Belchior. Agora 1:07, Multicultura faz uma pausa e volta já já.
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1: 1:11, o fim da escala de trabalho 6x1 vai ser votada na quarta-feira na Comissão de Constituição e Justiça do Senado. O projeto de emenda à Constituição, que visa reduzir a jornada máxima de trabalho semanal de 44 para 40 horas, com 2 dias de repouso semanal remunerado, sem redução de salário. Segundo a agência Senado, o texto tem parecer favorável do senador Omar Aziz, do PSD do Amazonas. A agropecuária baiana cresce 5,7% no segundo trimestre de 2026, na comparação com o mesmo período do ano passado. Soja, algodão, café, cacau e bovinos impulsionaram o resultado, segundo o boletim da Superintendência de Estudos Econômicos e Sociais da Bahia e da Secretaria de Agricultura. O agronegócio movimentou R$ 40,3 bilhões no período. O e-título, o aplicativo da Justiça Eleitoral, poderá ser baixado e ativado no dia da votação, tanto no primeiro quanto no segundo turno. A informação foi anunciada ontem à noite pelo Tribunal Superior Eleitoral. Os eleitores com biometria cadastrada e fotografia disponível poderão utilizar o próprio aplicativo como documento oficial de identificação na hora de votar. A nova versão do app também reúne mais serviços, como a quitação de débitos por Pix ou cartão. Suposto líder do crime em Salvador é preso em São Paulo durante a operação Repatriação, que une a polícia dos dois estados. Investigações apontam que o suspeito de 38 anos coordenava o tráfico de drogas no bairro do Arenoso, enquanto morava em um apartamento de alto padrão em Praia Grande, no litoral paulista. Agora 1:13, atividade gratuita reúne manifestações artísticas, baianas e capixabas em Arraial da Ajuda. Bruna Ferraz.
2: O Circuito Pocar acontece nesta sexta e sábado em Arraial da Ajuda, distrito de Porto Seguro, no adro da Igreja de Nossa Senhora da Ajuda. O evento gratuito marca a chegada da iniciativa à Bahia, reunindo produções capixabas e baianas. As atividades contemplam espetáculos teatrais, shows, cinema, dentre outros, sobretudo voltadas para a cultura popular. Didito Camilo, presidente do Instituto Cultural Tambor de Raiz, conta que o Circuito Pocar nasceu do Pocar Festival de Cultura, criado em Conceição da Barra, no Espírito Santo.
3: É uma circulação do Pocar Festival de Cultura que acontece no município de Conceição da Barra, no Espírito Santo. E ele tem a sua origem marcada por uma luta por uma preservação de um patrimônio. No município de Conceição da Barra, a praça, que é um marco de fundação da cidade, estava em risco de virar um estacionamento. Então a população e artistas, eles se envolveram nessa causa e conseguiram transformar não só a praça, mas a igreja de Nossa Senhora da Conceição e todo o casario em volta em patrimônio histórico do Espírito Santo. O Pocar Festival de Cultura surgiu para festejar essa conquista. Já são 13 anos.
2: De acordo com Didito Camilo, muitas pessoas pediam para o festival ser realizado em outras cidades. Por isso, a organização passou a fazer pílulas.
3: Então, aqui no estado, a gente já fez em 5 cidades. E agora, esse ano, a gente vai fazer Curitiba e Porto Seguro, e aí em Arraial da Ajuda. O Circuito Pocar, ela está atrelada à história do Pocar Festival de Cultura e sempre vai para outras cidades com uma característica de tentar aglomerar o que a gente tem de carga cultural e trocar com a cidade, né? Então, a gente faz questão de ir para o Centro Histórico de Arraial, de colocar a nossa programação, artistas da região, de ter sempre no Circuito Pocar atrações relacionadas à cultura popular local. Cada vez mais fortalecer o que é nosso aqui na região, e Arraial também tem várias comunidades que a sua cultura está viva há mais de 300, 400 anos. A gente está vivo e está resistindo há muito tempo.
2: O Instituto Cultural Tambor de Raiz, responsável pela iniciativa, realiza pesquisas sobre cultura popular, em especial no norte do Espírito Santo.
3: A gente está aqui numa região muito forte da preservação da cultura afro-brasileira.

0: ideia é que a criança e o jovem passem por todas essas linguagens. A ideia é a formação artística de um indivíduo que consiga responder às mazelas da vida de diversas linguagens.
1: Para saber mais sobre o Circuito Pocar, acesse o Instagram, @PocarFestival. Bruna Ferraz, para Educador FM.
2: 1:17, a Lamira Artes Cênicas apresenta o espetáculo Sobre Si, hoje e amanhã, às 20h, no Teatro Molière, da Avenida 7, Ladeira da Barra, em Salvador. A montagem que traz dança, abordando ancestralidade, maternidade, maturidade e os ciclos da vida das mulheres. No domingo, às 18h, a sessão vai ter tradução em libras e audiodescrição, além de uma vivência sobre o processo de criação antes do espetáculo. A temporada marca os 15 anos da companhia, ingressos a partir de R$15. E a autora Giselda Alves lança a segunda edição do livro Pés de Negros, suas representações na obra de Jean-Baptiste Debré, nesta sexta em Salvador. Os detalhes com Fred Ribeiro.
3: A segunda edição do livro Pés de Negros, suas representações na obra de Jean-Baptiste Debré, da autora Giselda Alves Hengstel, chega às bancas de Salvador nesta sexta-feira. A obra debate a maneira como o racismo se traduziu a partir das artes, principalmente na forma como o pintor francês Jean-Baptiste Debré representava pessoas negras, em sua maioria escravizadas, com características animalescas e deformadas, em especial na região dos pés. Giselda Alves avalia que o livro está inserido em um movimento de desconstrução de um racismo didático, que tem ganho força nos últimos anos.
4: Olha, é um passo a passo, né? Eu tenho um conceito teórico que vem desse meu doutorado, que chama-se memória multiplicativa, que mostra o seguinte: nós construímos uma memória ao longo de quase 200 anos agora, né? Construindo uma memória negativa, uma memória comprometida a partir de uma imagem que é extremamente sensível e muito comprometedora no que diz respeito à saúde mental mesmo das pessoas, né? Do povo negro brasileiro. E é onde mora o grande problema, né? Porque durante todo esse período que essas imagens circulam nas escolas, entre adolescentes, jovens, adultos, eu considero que esse trabalho é um trabalho emergente. Estamos, assim, a caminho, né, no processo de decolonização imagética no Brasil.
3: A autora ainda destaca a recepção positiva que a primeira edição da obra recebeu, tanto no meio acadêmico quanto com o grande público, o que acabou por influenciar na produção de uma segunda tiragem.
4: Para falar um pouco da segunda edição, é importante para mim, inclusive, falar da primeira edição, que foi assim, ocorreu tudo muito rápido, né? Eu pude lançar na Feira Internacional de Livro em Frankfurt, em Brasília, na Livraria Circulares, lancei aqui, antes de tudo, e foi tudo muito rápido, que esgotou essa primeira tiragem, e nós pudemos fazer a segunda tiragem com a última página, anexadas, né? Onde estão os depoimentos de pessoas que são antropólogos, sociólogos, educadores, né? Mestres em sociologia, professores, que leram esse livro e deram um depoimento e a gente pôde imprimir esse depoimento na última página. Então, a segunda edição, ela traz para mim, é uma honra muito grande trazer essa comprovação do público.
3: O evento de lançamento da segunda edição do livro Pés de Negros, suas representações na obra de Jean-Baptiste Debré, ocorre nesta sexta-feira, às 18h, no Centro de Estudos Afro-Orientais da Universidade Federal da Bahia, a UFBA, localizado no Largo 2 de Julho. Além da autora, o evento também contará com a presença da historiadora e gestora pública Nairobi Aguiar, que participará de um bate-papo sobre o livro. A entrada é gratuita. Fred Ribeiro para a Educadora FM.
2: E neste final de semana tem lançamento da nova turnê do artista Vírus Carinhoso, Beatriz Paranhos.
5: O álbum Carcará, lançado recentemente pelo artista Vírus Carinhoso, ganha turnê a partir deste domingo. Com estreia em Salvador, o cantor tem passagens marcadas por Recife e São Paulo e pretende alçar voos por mais espaços, inclusive em cidades do interior da Bahia. Jonathan Galdino, original do subúrbio de Salvador, é o nome por trás do Vírus, que já acumula alguns projetos na carreira, como VRS e Capela, mesclando sonoridades urbanas com as afrodiaspóricas, vinculadas à representatividade, que também dá o tom de Carcará.
6: A finalização de um ciclo e o começo de outro, né? É um pedaço da minha vida, né? Não só um pedaço, eu diria que até uma vida inteira, assim, que eu tive que passar para o Carcará poder nascer, assim, sabe? É uma contribuição minha, né, para com o mundo.

0: assim, eu acho muito dessa forma o fazer artístico, né? Tipo, uma forma de poder contribuir com essa sociedade que a gente vive, assim, né? Com as minhas ideias, com os meus pensamentos. E acho que Carcará é a junção de tudo isso, assim, desse tempo, da minha vida, das minhas individualidades, de tempo de outras pessoas que dedicaram e estiveram presentes também durante todo o processo. Acho que a Carcará, pra mim, é uma parte de minha vida, assim mesmo.
1: Vírus afirma que as principais referências do Carcará são as próprias parcerias do disco, como os artistas Vandal e Evelyn, que também participam do primeiro show do projeto. Para ele, as colaborações ultrapassam o campo profissional, criando conexões reais. O cantor leva essa troca na bagagem e vê a turnê como um organismo vivo que se transforma constantemente, além de destacar como traz a potência da identidade do álbum e do artista que é nos palcos.
0: Então, eu vou fazer o primeiro show agora, vou sentir o show, só que eu vou entender e com certeza alguma coisa vai surgir na minha mente. Ah, e se no próximo show a gente fizesse isso aqui, sabe? Então, é essa construção que vai vindo durante o processo. A gente já tem uma coisa estabelecida do que é o show, mas o show também, ele vive, né? Ele é uma coisa viva, assim, que é mutável e vai se transformando durante o processo. Tô trazendo muito Salvador como referência, assim, né, pros visuais. De mostrar Salvador, assim, né? Tipo, de olhos diferentes, assim. Enfim, pensando também em imagens que conversem com o disco, mas de uma forma diferente, assim, né? A gente tá pensando em visualizes, com direção de fotografia de Nino Franco, que é um fotógrafo também de Maraú, que faz sentido também com o projeto, assim. A gente vai lançar, inclusive, recentemente, dia 26, um dia antes do show, a gente lança os visuais nas plataformas.
1: O show de estreia do projeto Carcará, patrocinado pela Natura Musical e pelo Faz Cultura, Secretaria de Cultura e Secretaria da Fazenda, acontece dia 27, na Casa Rosa, no Rio Vermelho, às 7 da noite, e tem como abertura a apresentação de Selo Dutch e Vuto. Os ingressos estão à venda na plataforma Simpla. Para conferir essas e outras informações, acesse o perfil oficial do Instagram, @viruscarinhoso. Beatriz Paranhos, para Educador FM.
2: Uma hora mais 23 minutos, a Jean Duman, no Museu de Arte Moderna, realiza neste sábado, das 6 às 9 da noite, né? Nas 6 da tarde às 9 da noite, uma edição dedicada às mulheres compositoras brasileiras. A banda Geleia Solar apresenta arranjos para obras de Chiquinha Gonzaga, Dona Ivone Lara, Sueli Costa, Tânia Maria, entre outras compositoras. A programação acontece com palco aberto para participações espontâneas de artistas, e os ingressos custam entre R$5 e R$40, venda pelo Simpla. E a Bahia está no palco. A cantora baiana, uma cantora baiana homenageia Gal e Caymmi. Bruna Ferraz.
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4: Gal Costa e Dorival Caymmi são homenageados pela cantora Lavínia, que apresenta um show em celebração aos 50 anos do álbum Gal Canta Caymmi, lançado por Gal em 1976. O evento acontece nesta sexta-feira, às 8 da noite, no Teatro Cambará, na Casa Rosa, no Rio Vermelho, em Salvador. A data também antecede o aniversário de Gal, que completaria 81 anos neste sábado. Para Lavínia, o show é uma celebração a esse clássico da música brasileira.
5: Une dois artistas que me inspiram muito, sabe? Na minha forma de criar, na minha forma de ver o mundo também. É um disco muito especial para mim, dos meus preferidos da vida. Eu acho que Caymmi é a base de tudo. Ele fala sobre coisas muito profundas de uma forma simples e que alcança muita gente, popular. Gal, eu acho que é uma inspiração para todas as cantoras. Surge como um farol mesmo, assim, de atitude, de voz, de posicionamento, de beleza. Nesse show, eu procuro trazer muito dela, porque a gente está fazendo os arranjos originais do disco, mas claro que com o meu jeito de ver essas músicas hoje em dia. Mas tem muito dela em mim.
4: O espetáculo foi montado de maneira fiel ao álbum Gal Canta Caymmi, mas com surpresas que serão apresentadas no palco.
5: São 10 canções. Começa em Vatapá e termina em 2 de fevereiro, então tá o disco completinho. Mas, como o show é maior, eu selecionei também algumas pinceladas de outras músicas de Caymmi, mas aí eu não vou dar spoiler, não. Os arranjos estão bem fiéis ao disco, mas assim, eu tô contando com uma banda luxuosa, são músicos muito maravilhosos. É a minha banda que tá vindo de São Paulo e a gente lá fez uma preparação, assim, de escutar muito junto, de disco, tentar reproduzir. Claro que surgiram coisinhas novas, ajustes em relação a tons e algumas brincadeirinhas também.
4: O show Lavinha, em Gal Canta Caymmi, acontece nesta sexta-feira, às 8 da noite, no Teatro Cambará, na Casa Rosa, no Rio Vermelho, em Salvador. Os ingressos estão sendo vendidos pela plataforma Simpla. Bruna Ferraz, para Educador FM.
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2: Gal Canta Caymmi é um discaço, discaço, discaço. Além de tudo, com arranjos do João Donato, uma coisa maravilhosa. As inscrições para a nova edição do Baile Brant, o Baila e Brant, esse é o nome do projeto, estão abertas. O evento acontece no dia 11 de outubro no Espaço X do Bahia, com aulas de danças populares e café da manhã. A programação é aberta a todos, independentemente de experiência anterior com dança. As aulas vão ser ministradas pela professora Isis Carla em duas turmas, das 8 às 9h30 da manhã e das 10h30 ao meio-dia. Ingressos custam entre R$ 70 e R$ 120,00. Mais informações pelo arroba Baila e Brant. E um novo projeto dos artistas Tito Baiense e Antônio Cozido reúne diferentes ritmos musicais para colocar o corpo em movimento. Rafael Lopes.
6: O Baile Bonito nasce da parceria entre o cantor e compositor Tito Baiense e o dançarino e professor Antônio Cozido. A proposta é transformar um repertório de música popular brasileira em um mosaico de ritmos pensados para a pista de dança, como explica Tito Baiense.
7: A gente começa pela soul music e aí de repente cai no funk e do funk começa a entrar no reggae. Do reggae vai pro forró, do forró vai para umas baladas românticas, das baladas cai no rock and roll, do rock and roll cai na axé music. Eu não gosto de dizer as canções para poder a coisa ficar muito na surpresa também, as pessoas serem agraciadas pela canção que vai entrar. Mas assim, a gente vai estar com uma banda, uma super banda. Os meninos, eles estão super afiados, se entregando assim para fazer um trabalho bonito. Essa banda, ela é, vamos dizer, é o vetor de muita coisa, né? É o que faz muita coisa acontecer. Os meninos estão se entregando, estão a fim de fazer a coisa brilhar.
6: Para Antônio Cozido, a dança é uma forma de viver a música. A proposta é criar um ambiente em que cada pessoa possa experimentar o movimento de forma livre.
8: Acho que essa experiência do carnaval, de a gente via a espontaneidade, a naturalidade e a descontração das pessoas na rua, né? E a partir daí precisava resgatar isso com as pessoas, dizer, olha, aqui é possível você ter essa naturalidade, descontração e espontaneidade. Então eu vou lá para a pista e antes da banda iniciar, eu faço aquele baile social, fazendo um aquecimento das pessoas para que elas se sintam tranquilas. Então, quando você tem e dá lugar, notoriedade para as pessoas, assuma a pista, entra na pista, isso aqui é seu, entre na sua casa, tome posse. Então, quando eu estou lá, que eu faço esse convite antes da banda entrar, já botei o tapete vermelho.
6: O Baile Bonito é nesta sexta-feira na varanda do SESI Rio Vermelho, com ingressos a R$ 60 a partir das 8 da noite. Rafael Lopes para Educador FM.

0: Muito bem, agora 1h30, Multicultura no ar pela 107.5 Educador FM. 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Você passa a ser também, sempre vai ter um radar da Educadora naquilo que você está fazendo, naquele show que você está promovendo. Então, por isso, hoje, Mariana Freire traz para a gente a agenda com os artistas que já foram contemplados pelo selo Educadora Independente.
1: Olá, ouvintes da Educador FM. Tudo pronto para curtir o final de semana? Chegou a hora de conferir os shows dos artistas que já passaram pelo selo Educadora FM Independente. Aqui é Mariana Freire e eu te ajudo a montar o roteiro. Hoje, sexta-feira, a programação começa às 18h30 com Manuela Rodrigues se apresentando no Circuito Sonora Bahia 2026, na Biblioteca Central dos Barris, celebrando a força e a diversidade da criação feminina na música baiana. Às 20h, a agenda tá cheia de opções. A Lana participa do ensaio desse trio no restaurante Caminho de Casa, no Itaigara. Gilton Della Sela apresenta o show Gilton Della Sela Canta Belchior na Pizzaria La Premiata, na Pituba. Felipe Barros integra o show Num Trem para as Estrelas, no Coro Comeu, na Barroquinha. E Reila Koshy é uma das atrações do Cumbiation Bela Queu, no pub Casa Número 1, no Barbalho. No sábado, o Rio Vermelho é o ponto de encontro da noite. Às 19h, a banda Wide Rock leva o pop punk baiano para o Festival Independente Supernada 2026, na Casa 141. E às 19h30, Júlio Caldas comanda uma noite de blues ao vivo no Coa Restaurante. Mas também tem programação em Itapuã. João Galima é um dos convidados do Sarau da Sereia, no Rumo do Vento, às 18h. Lá em Feira de Santana, a partir de 13h, Roça Sound põe todo mundo pra dançar no Baile do Roça, no Palco MEP, na Praça da Bandeira, no centro. No domingo, o som rola forte em Feira de Santana, a partir de 14h. O trio Fogo Pagou e o rap Irã sobem no palco do Feira Noise Festival 2026, lá no Área Hall. E pra quem curte um forrozinho, Itana Rosa é uma das atrações do Forró do Talco, a partir das 19h, no Villas Music, em Vilas do Atlântico. 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
0: Bom final de semana, Mariana Freire. Agora, 1h33. Especial das 6 de hoje destaca um trabalho emblemático da cantora mineira Clara Nunes, Canto das Três Raças, álbum que completa 50 anos. É considerado um divisor de águas na trajetória da artista. Você vai ouvir temas como Lama e a faixa título Canto das Três Raças. A produção deste especial das 6 é de Júlio Rodrigues. Multicultura fica por aqui. Para você, ouvinte, uma ótima tarde. A gente se encontra segunda-feira, 12h30. Boa tarde para Mariana Freire e Sandro Rodrigues, que fizeram a produção de estúdio também. Para Jackson Chacal, que fez a operação de áudio, você fica com Ilmar Rocha. Tá chegando o Toca Aí, 1h34.

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23: Bom saber que você continua aí ouvindo a Educadora. Muito obrigado pela sua companhia. Excelente tarde de sexta para você. Tá tudo bem? Eu sou Ilmar Rocha. Te convido para ficar comigo aqui na Educadora até as 4 da tarde.

0: Tá começando a partir de agora, Toca Aí, o seu programa, que você faz baixando o nosso aplicativo Educador FM 107.5. Tem também o nosso zap 999641908. No Toca Aí você pede a sua música preferida, oferece para quem você quiser. 1h42, a gente começa o programa de hoje atendendo o pedido do Ronaldo Gama, lá de Barreiras. Ele pediu Caetano Veloso, a música é de Caetano e Gregório de Matos, Triste Bahia.
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1: Bom dia, aqui é Marquinhos Júnior. Olha, eu queria pedir uma música. Para Sheila Carvalho. Olha, sério, ontem. A música é. Domingo não vai. Qual que nasceu? 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Obrigado.

0: Esse aí foi o pedido do Marquinhos Júnior no Toca Aí, Gera Samba, Pau Que Nasce Torto, de Bieco do Tchan, Cau Lima e Cicinho. Não esqueça que o seu pedido ou o seu recado deve ter no máximo 15 segundos. Toca aí. Você pede a sua música preferida e pode oferecer para quem você quiser. Faltam 5 para as 2.
1: Aqui é Marina.
2: Aqui é Jace Pita. Marina, quer ouvir no Toca Aí de Javan?
1: Pétala, para o meu pai que fez aniversário.

dia, Educador FM, aqui Carlos Pimenta de Salvador, mais uma vez pedindo a colaboração e toca aí Fagner Deslizes, oferecido aos funcionários, os agregados da Total Express.

volta aí. Vamos hoje nos deliciar com a música Lumia, com o grupo Roupa Nova, tá? Esse clássico magnífico do Beto Guedes e Ronaldo Bastos. E eu sou Givaldo Lopes, ok? Um abraço para todos vocês. Toca aí.

Paul McCartney no Tocaí, Take It Away, pedido do Antônio Batista do Cabula. Tocaí é o programa que você faz baixando o nosso aplicativo Educador FM 107.5. Pode fazer também pelo nosso WhatsApp no 99964-1908. Tocaí de volta na próxima segunda-feira, 1:30 da tarde, logo depois do Multicultura.

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0: 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Hoje, sexta-feira, a programação começa às 6h30 da noite com Manuela Rodrigues se apresentando no Circuito Sonora Bahia 2026, na Biblioteca Central dos Barris, celebrando a força e a diversidade da criação feminina na música baiana. Às 8 da noite, a agenda tá cheia de opções. A Lana participa do ensaio desse trio no restaurante Caminho de Casa, no Itaigara. Gilton Della Sela apresenta o show Gilton Della Sela Canta Belchior na Pizzaria La Premiata, na Pituba. Felipe Barros integra o show Num Trem para as Estrelas, no Coro com Meu, na Barroquinha. E Rei Lacoste é uma das atrações do Cumbiation Bela Queu, no pub Casa Número 1, no Barbalho. No sábado, o Rio Vermelho é o ponto de encontro da noite. Às 7 horas, a banda Wide Rock leva o pop punk baiano para o Festival Independente Supernada 2026, na Casa 141. E às 7h30, Júlio Caldas comanda uma noite de blues ao vivo no Coa Restaurante. Mas também tem programação em Itapuã. João Galima é um dos convidados do Sarau da Sereia no Rumo do Vento, às 6 horas da noite. Lá em Feira de Santana, a partir de 1 da tarde, Roça Sound põe todo mundo pra dançar no Baile do Roça, no Palco MEP, na Praça da Bandeira, no centro. No domingo, o som rola forte em Feira de Santana, a partir de 2 da tarde. O trio Fogo Pagou e o rap Irã sobem no palco do Feira Noise Festival 2026, lá no Área Hall. E pra quem curte um forrozinho, Itana Rosa é uma das atrações do Forró do Talco a partir das 7 da noite no Villas Music em Vilas do Atlântico. 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
1: Bom saber que você continua aí ouvindo a Educadora. Muito obrigado pela sua companhia. Uma ótima tarde de sexta para você. Agora 2:18. Na Sonosfera Educadora tem Noriel Vilela na versão de Roberto Neves, 16 toneladas.
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0: Essa aí foi da UD na Sonosfera Educadora de Carlinhos Brown e Celso Fonseca, Vel Vavá, Vitrolab, Megalodone, Marcelo Costa, Guga Barbosa e Dino Correia. Teve também Móveis Coloniais de Acaju, A Menina Dança de Moraes Moreira e Galvão.
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1: Agradecendo sempre a sua companhia, você que está aí ouvindo a Educadora 2:35, Lua de Luna na música de Gilberto Gil, Extra.

Sonosfera Educadora Adriana Calcanhoto com Fran e Ubuntu, Vumbora Mari, Carlinhos Brown e Alain Tavares. Ouvimos também a cantora e compositora baiana Yassi, uma das artistas contempladas pelo selo Educador FM Independente, em um dueto com a cantora e compositora alemã-brasileira Juliana Blumenschein, na música Com Duas Estrelas, Se Faz Constelação, de autoria da dupla. Uma canção que aproxima o Ijexá, o samba e o jazz brasileiro contemporâneo. 13 minutos para as 3 horas, Selzani com Kid Bons, Cabo Verde lá fora, de Selzani.

0: Sonosfera Educadora com a Africania de Bel da Bonita e Daniel da Quixabeira, Beira Massabiá, Tigana Santana, Muloloque de Tigana Santana.
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7: 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Hoje, sexta-feira, a programação começa às 6h30 da noite com Manuela Rodrigues se apresentando no Circuito Sonora Bahia 2026, na Biblioteca Central dos Barris, celebrando a força e a diversidade da criação feminina na música baiana. Às 8 da noite, a agenda tá cheia de opções. A Lana participa do ensaio desse trio no restaurante Caminho de Casa, no Itaigara. Gilton Della Sela apresenta o show Gilton Della Sela Canta Belchior na Pizzaria La Premiata, na Pituba. Felipe Barros integra o show Num Trem para as Estrelas, no Coro Comeu, na Barroquinha. E Rei Lacoste é uma das atrações do Cumbiation Bela Queu, no pub Casa Número 1, no Barbalho. No sábado, o Rio Vermelho é o ponto de encontro da noite. Às 7 horas, a banda Wide Rock leva o pop punk baiano para o Festival Independente Supernada 2026, na Casa 141. E às 7h30, Júlio Caldas comanda uma noite de blues ao vivo no Coa Restaurante. Mas também tem programação em Itapuã. João Galima é um dos convidados do Sarau da Sereia no Rumo do Vento, às 6 horas da noite. Lá em Feira de Santana, a partir de 1 da tarde, Roça Sound põe todo mundo pra dançar no Baile do Roça, no Palco MEP, na Praça da Bandeira, no centro. No domingo, o som rola forte em Feira de Santana, a partir de 2 da tarde. O trio Fogo Pagou e o rap Irã sobem no palco do Feira Noise Festival 2026, lá no Área Hall. E pra quem curte um forrozinho, Itana Rosa é uma das atrações do Forró do Talco a partir das 7 da noite no Villas Music em Vilas do Atlântico. 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
0: Bom saber que você continua aí ouvindo a Educadora. Muito obrigado pela sua companhia. Tá uma excelente tarde de sexta para você. 3:06. Alexandre Leão, de Moraes Moreira e Fausto Nilo, Chão da Praça. Começando mais uma hora a Sonosfera Educadora. Olhos negros.

Sonosfera Educadora com Zé Cavaleiro, de Zeca, ela nunca diz. O homenageado do 24º Festival de Música Educadora FM, Lázio Matumbi, de Lázio de Djalma Luz Basta, e Rafael Pondé, canoeiro de Dorival Caymmi. Logo mais às 6:30 aqui na Educadora, vamos ouvir um dos trabalhos mais emblemáticos da cantora mineira Clara Nunes, o álbum Canto das Três Raças, que está completando 50 anos de lançado. Então, você já sabe, 6:30 tem especial das 6. 3:25 agora tem A Tocha, de Adriana Calcanhoto, toda sexta-feira.

Essa aí foi do Festival Educadora de 2021. Felipe Lourenço, Sereia, Cidade de Felipe. Antes, Criolina Quissás de Oswaldo Farrés.

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1: Agradecendo sempre a sua companhia. 20 para as 4 tem Mombojó na Sonosfera de Alceu Valença. Amor que vai.

Sonosfera Educadora com Russo Passapulso e Antônio Carlos e Jocafe Curumim. Com Curumim você ouviu Alabá. Ouvimos também Chico Science e a Nação Zumbi. Computadores fazem arte, de Fred 04. Agora faltando 5 minutos para as 4 horas, tem Tulipa Ruiz na Sonosfera, de Tulipa Brocal Dourado.

0: Para você que ficou comigo até agora, muito obrigado pela sua companhia, tá? Um excelente final de tarde para você. Já já tem a ótima comunicação de Luciana Lucena.
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6: 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Hoje, sexta-feira, a programação começa às 6h30 da noite com Manuela Rodrigues se apresentando no Circuito Sonora Bahia 2026, na Biblioteca Central dos Barris, celebrando a força e a diversidade da criação feminina na música baiana. Às 8 da noite, a agenda tá cheia de opções. A Lana participa do ensaio desse trio no restaurante Caminho de Casa, no Itaigara. Gilton Della Sela apresenta o show Gilton Della Sela Canta Belchior na Pizzaria La Premiata, na Pituba. Felipe Barros integra o show Num Trem para as Estrelas, no Coro com Meu, na Barroquinha. E Reila Koshy é uma das atrações do Cumbiation Bela Queu, no pub Casa Número 1, no Barbalho. No sábado, o Rio Vermelho é o ponto de encontro da noite. Às 7 horas, a banda Wide Rock leva o pop punk baiano para o Festival Independente Supernada 2026, na Casa 141. E às 7h30, Júlio Caldas comanda uma noite de blues ao vivo no Coa Restaurante. Mas também tem programação em Itapuã. João Galima é um dos convidados do Sarau da Sereia no Rumo do Vento, às 6 horas da noite. Lá em Feira de Santana, a partir de 1 da tarde, Roça Sound põe todo mundo pra dançar no Baile do Roça, no Palco MEP, na Praça da Bandeira, no centro. No domingo, o som rola forte em Feira de Santana, a partir de 2 da tarde. O trio Fogo Pagou e o rap Irã sobem no palco do Feira Noise Festival 2026, lá no Área Hall. E pra quem curte um forrozinho, Itana Rosa é uma das atrações do Forró do Talco a partir das 7 da noite no Villas Music em Vilas do Atlântico. Bora aproveitar a boa música da nossa terra? Continue na sintonia da Educadora FM e um ótimo final de semana.
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1: Muito boa tarde para você que está comigo sintonizando 107.5 Educadora FM, a sua rádio pública da Bahia. Eu sou Luciana Lucena, tudo bem com você? Você que está sextando comigo aqui na Educadora, coisa boa, e vai ficar melhor ainda, porque tem dica para você, dica de música boa que está acontecendo aqui na nossa cidade, em outras cidades da Bahia também. Tem Sonosfera, sempre com uma programação especialíssima. E em falar em programação especial, final de semana está chegando e tem os nossos programas segmentados do sábado e do domingo para todos os gostos. Então, vamos comigo, vamos começando com Monobloco e Ivete Sangalo cantando Caio no Swing, a música de Pedro Luiz. Aumente o som e vambora.

Esse foi Criolo, com a música autoral Pegue Pra Ela, Roça Sound com Tsunami, de Nick Amaro, Bala e Dom Metz, e ainda a Baiomi Afrobeat Orquestra com Malunguinho, que você curtiu aqui com a gente na Sonosfera. E vamos para a dica musical. Hoje tem Gilton Della Sella. O cantor se apresenta no show Gilton Della Sella Canta Belchior, na pizzaria La Premiata Pituba, às 8 da noite. Então anote aí e vá conferir. 4 horas e 25 minutos. Vamos seguindo a Sonosfera nessa sexta-feira, que traz seu Jorge Black Alien Bid, Meu Bem Querer, de Djavan.

0: você curtiu aqui na Sonosfera Educadora, Trupe Poligodélica, com Meu Pai em HD, de Alvim Ferreira. Teve válido até com Ela É, de Zé Quaresma.
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36: Chegue mais, chegue junto, sintonize com a gente 107.5, agora 4 horas 45 minutos. A gente vai seguindo aqui com a nossa Sonosfera do Sextor. E quem canta agora para ficar melhor ainda é Gilberto Gil, A Raça Humana de Gil.

Pedro Pondé cantando autoral Você Vicia. E antes, Toinho Melodia na autoral Liberdade Sofrida. Agora 4 horas e 57 minutos, finzinho de tarde aqui na Educadora FM. E você que se liga na nossa programação, fica atento à mudança dos horários em relação ao horário eleitoral gratuito, que vai até o dia 1º de outubro. Você fica em dia com a informação no Giro da Manhã, das 6h30 às 7h. Para saber mais sobre artes, conhecimento, educação, dentre vários outros assuntos, confira o Multicultura ao 12h30 e 13h30. Já o seu pedido musical vai rolar no Toca Aí de 13h30 às 14h. É esse o nosso, são essas as nossas mudanças e você fica com a gente ligado na nossa programação. Vamos seguindo com Maria Gasolina, Titô, Tansi, A Menina Dança, de Galvão e Moraes Moreira.

Raquel Reis cantou Saudade dela de Bruno Zambelli e Marcos Cupertino. Teve Russo, Passapusso e Melly com Vandal cantando Ferrofere de Secobás, de Melly, de Vandal e de Russo. Tiné, na autoral, Melhor Pedaço.

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1: Acerte a hora com a gente, 5:16. Vamos seguindo a Sonosfera com Elza Soares e Lata d'Água de Elza.

Essa foi Márcia Castro com Pé no Chão, música de Rita Lee. E teve Siba com Vai Vem, de Sérgio Roberto Veloso. E você que curte arte, cultura, educação, muita, mas muito assunto, você não pode perder o Multicultura. Multicultura que vai ao ar de 12:30 a 1:30 da tarde. Essa mudança no horário em função do horário eleitoral gratuito. E agora, 5h29, a gente está aqui curtindo a sonosfera, finzinho de tarde, de sexta-feira. Então vai ficar melhor ainda com Benito 80 e Xande de Pilares, Razão para Viver, de Benito de Paula.

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E ganhar o mundo é ser amigo dessa família de Nova Friburgo, Benito de Paula e a família Veloso, Rodrigo Veloso. 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

0: Esse foi Flávio Santos, música de Wahamasi Não Pisca e Batucada Tamarindo com Ogum, fundador de Erê de Gilberto de Exu. 5:41, daqui a pouquinho você fica com o especial das 6, mas antes a gente vai acompanhar a Educadora FM, a TVE, transmitindo simultaneamente a entrevista com um dos candidatos da Bahia ao Senado Federal. Hoje, a entrevistada é a professora Deliana, do PSOL. Logo depois, você fica com o especial das 6. Eu deixo um beijo para você. Eu sou a Luciana Lucena. Fica com a gente.
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5: 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Hoje, sexta-feira, a programação começa às 18h30 com Manuela Rodrigues se apresentando no Circuito Sonora Bahia 2026, na Biblioteca Central dos Barris, celebrando a força e a diversidade da criação feminina na música baiana. Às 20h, a agenda tá cheia de opções. A Lana participa do ensaio desse trio no restaurante Caminho de Casa, no Itaigara. Gilton Della Sela apresenta o show Gilton Della Sela Canta Belchior na Pizzaria La Premiata, na Pituba. Felipe Barros integra o show Num Trem para as Estrelas, no Coro Comeu, na Barroquinha. E Rei Lacoste é uma das atrações do Cumbiation Bela Queu, no pub Casa Número 1, no Barbalho. No sábado, o Rio Vermelho é o ponto de encontro da noite. Às 19h, a banda Wide Rock leva o pop punk baiano para o Festival Independente Supernada 2026, na Casa 141. E às 19h30, Júlio Caldas comanda uma noite de blues ao vivo no Coa Restaurante. Mas também tem programação em Itapuã. João Galima é um dos convidados do Sarau da Sereia no Rumo do Vento, às 18h. Lá em Feira de Santana, a partir de 13h, Roça Sound põe todo mundo pra dançar no Baile do Roça, no Palco MEP, na Praça da Bandeira, no centro. No domingo, o som rola forte em Feira de Santana, a partir de 14h. O trio Fogo Pagou e o rap Irã sobem no palco do Feira Noise Festival 2026, lá no Área Hall. E pra quem curte um forrozinho, Itana Rosa é uma das atrações do Forró do Talco a partir das 19h no Villas Music em Villas do Atlântico. Bora aproveitar a boa música da nossa terra? Continue na sintonia da Educadora FM e um ótimo final de semana.
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29: Olá, boa noite. Começa agora o TVE Notícias na Rádio Educadora e nos nossos canais no YouTube, Instagram e TikTok. E hoje chegamos à última entrevista da série com os candidatos e a candidata ao Senado Federal pela Bahia. Uma oportunidade para que você, eleitor, conheça as propostas e compromissos dos postulantes que vão ocupar uma cadeira no Congresso Nacional pelos próximos 8 anos. A equipe do jornalismo das emissoras públicas da Bahia preparou perguntas sobre temas importantes para o nosso dia a dia. TVE, nas eleições 2026. E para fechar essa série, recebemos a candidata ao Senado, professora Deliana do Pessoal, natural de Ubaitaba e moradora de Itabuna, no sul da Bahia. É professora da Rede Estadual de Ensino, filósofa e militante feminista e antirracista, além de integrar o Conselho Municipal de Mulheres de Itabuna. Deliana também é mestre em letras e integra a direção estadual do Pessoal e foi candidata a vereadora de Itabuna em 2024. Candidata, boa noite.
30: Boa noite.
29: Lembrando que a senhora terá 2 minutos e meio para cada resposta, então vamos à primeira pergunta. O Senado Federal pode votar a qualquer momento o projeto de lei que altera a escala para 5 dias de trabalho e 2 dias de folga por semana, sem redução do trabalho trabalhador. A senhora, sendo eleita senadora, votaria a favor ou contra o projeto e por quê?
30: Eu voto ao fim da escala 6x1, né? Sou a favor da escala 5x2, entendendo a necessidade de que o trabalho é importante, o trabalho dignifica a nossa vida, mas nós precisamos de uma vida além do trabalho. É importante que a gente tenha mais tempo para as nossas famílias, que a gente tenha condição de fazer nossas consultas, de ir ao médico, de acompanhar o desenvolvimento, a criação dos nossos filhos, né? E essa escala, da forma como ela é, ela impossibilita que a gente tenha essa nossa vida em família, essa nossa vida em sociedade, que a gente consiga, né, ter uma vida cultural, sem que a gente consiga ir para a igreja, ir para festas, porque o trabalho tem ocupado de fato todas as nossas dimensões de vida. Então é interessante que a gente tenha, sobretudo, esse projeto que vai garantir a melhoria de vida, sobretudo para as mulheres pretas e pobres periféricas. Lembrando que 51% das famílias da Bahia são chefiadas por mulheres, então é importantíssimo que essas mulheres tenham um tempo de qualidade com seus filhos e possa acompanhar de fato o que é que esses meninos e meninas têm feito de seu tempo, inclusive que a gente possa ter uma melhor condição de acompanhar a vida dos nossos filhos na escola, né? É entender que quando a gente fala que esse projeto está no Senado, ele ainda não foi votado, a gente não teve ainda um resultado favorável, porque os que ali estão representando os empresários. Eles foram lá eleitos com os votos dos trabalhadores e das trabalhadoras, mas nesse momento eles têm votado em favor do patrão, eles são lá representantes dos empresários e não tem, inclusive, uma perspectiva que é interessante falar, que o empregado, a ter qualidade de vida, ele rende melhor para o trabalho, né? Essa pessoa, ela terá condição de desenvolver suas atividades com mais alegria, inclusive aumentar o seu rendimento. Inclusive o SEBRAE, tem apontado que a maioria das empresas são favoráveis ao fim dessa escala, as pequenas e pequenos negócios, né, pequenas empresas, têm dito que é importante o fim dessa escala, porque compreende que um trabalhador e a trabalhadora precisa desse tempo para que a gente possa recarregar as nossas energias e, de fato, garantir uma vida plena, né, não apenas uma vida para o trabalho.
29: Ok, então, vamos à próxima pergunta. Existem, no momento, dezenas de projetos tramitando no Senado que tratam das bets. Qual a sua posição em relação às apostas eletrônicas no Brasil, como estão hoje? E se for eleita, como a senhora pretende se posicionar nas votações que envolvem as bets?
30: Eu sou contrária às bets. Estudos têm apontado, né, que crianças e adolescentes têm o seu primeiro contato com as bets com 11 anos de idade, né, que a maioria, 40% das pessoas que apostam têm em torno de 19 a 30 anos de idade, são pessoas da classe C, D e E, ou seja, essas pessoas têm apostado o seu futuro, têm apostado o seu dinheiro, né, e têm perdido. E isso também a gente tem criado um problema na saúde pública, né, entender que esse dinheiro, né, inclusive que a forma como essas propagandas das bets têm sido feitas, né, de uma forma irresponsável, sem fazer alerta para a população no sentido de apostar não é investimento, quem aposta também perde. Entender que isso também tem agravado, inclusive, a questão da violência doméstica, porque as pessoas têm perdido, inclusive, o dinheiro da comida da família, né? Inclusive, compreender, né, que com essas apostas a gente tem aumentado esse processo de violência, essas crianças têm ficado mais suscetíveis a esses processos, né? E muitas vezes a gente vê aumentado também os números do suicídio. Então, é entender que o SUS tem sido sobrecarregado. É importante falar para você que está em casa, você que hoje não consegue ficar sem fazer uma aposta, você que tem perdido dinheiro, é importante que você procure ajuda, que você não tenha vergonha, que você busque tratamento, que você não comprometa a renda de sua família nesses jogos de apostas, né? Entender, inclusive, que o comércio tem sofrido com isso, porque o pequeno comércio que muitas vezes vende aqueles produtos ali, pouco ali na comunidade, muitas vezes esse dinheiro que circulava no comércio, esse dinheiro hoje tem circulado para as bets, né? E que isso também tem um problema na economia, tem um problema na saúde, tem um problema de violência e um problema, inclusive, que é psicológico com as pessoas que são, muitas vezes, ao perder esse dinheiro, elas são confrontadas com o seu fracasso. Eu acredito que o Brasil, o nosso país, deve servir aos brasileiros e à qualidade de vida do nosso povo.
29: Ok, candidata, vamos agora à próxima pergunta. Caso eleita, qual o primeiro projeto que a senhora pretende apresentar como senadora?
30: Nós, né, a gente tem pensado muito, né, sobre como a gente vai conseguir barrar esse processo das violências contra as mulheres, né? Aqui no estado da Bahia, nós somos o quarto estado que mais mata mulher no país e nós vivenciamos uma epidemia de feminicídio. E esse feminicídio tem afetado toda a sociedade. E é triste perceber, muitas vezes, que nós precisamos de um projeto educativo para que as nossas meninas, inclusive, consigam sair da relação antes da gente chegar na violência física. Inclusive que as meninas consigam identificar essa violência psicológica, essa violência patrimonial, essa violência moral que afeta todas nós. Compreender, inclusive, que a gente precisa educar os nossos homens para que eles não sejam agressores, opressores, e isso a gente vai conseguir é através da educação. É mudando essa cultura machista que a gente vive, né, e alterando essas ordens do patriarcado. Compreender, né, que ao lidar com o agressor, é óbvio que a gente não quer lidar com isso, mas que essa mulher, ao ser agredida, ela tenha aonde canalizar a sua queixa. Por isso que nós precisamos da ampliação das DEANs. E a gente precisa, inclusive, que as DEANs funcionem nos finais de semana e à noite, que é quando o maior número de ocorrências acontecem. E perceber, inclusive, quando a gente fala sobre violência contra as mulheres, a gente fala muito das mulheres urbanas, mas nós temos as mulheres mulheres quilombolas, as indígenas, as camponesas, que também sofrem com esse processo de violência e que também precisam ter a sua dor assistida, né? E não adianta mais que as mulheres demorem 30, 90 dias para conseguir uma medida protetiva, né? Entender que a gente precisa salvaguardar essa mulher, garantir vida para elas. E, por fim, e não menos importante, a gente precisa garantir o acolhimento das famílias que são vítimas do feminicídio. Entender que essas violências muitas vezes ocorrem dentro de casa, na frente dos filhos, e muitas vezes esses filhos de uma vez só. Ele perde a mãe para o feminicídio, esse pai é privado de liberdade, 4, 5 filhos são rateados pela família e são completamente desassistidos nesse processo. Então nós precisamos garantir de fato a ampliação e o cumprimento da Lei Maria da Penha.
29: Candidata, além desse projeto que contempla as mulheres, a família, que outro projeto ou que outros projetos a senhora pretende apresentar?
30: Eu sou professora de formação, atuo em sala de aula, né? A gente precisa, de fato, garantir uma valorização desse profissional de educação. A gente precisa de valorização salarial desse professor. A gente precisa, inclusive, a gente tem um projeto que foi muito bem aceito pelas professoras e professores, que é a isenção fiscal para todos os professores da educação básica, né? Entender que a gente precisa de 2/3 da nossa carga horária para que a gente possa programar nossas aulas, para que a gente tenha uma formação continuada. Entender que a gente precisa cuidar de quem cuida, né? É perceber, inclusive, o quanto que nós, né? Sobretudo os professores aqui do estado da Bahia, nós estamos assombrados com esse processo da aprovação automática. O quanto que isso tem comprometido essa geração que hoje não mais precisa se esforçar para passar de ano, porque no final do ano, e os alunos têm dito isso, no final do ano meu governador vai me passar. Isso é um problema muito sério, a gente tem comprometido essa juventude, né? Os nossos filhos, os nossos alunos precisam ser educados para aprender a lidar com as consequências dos seus atos. Isso não significa que eu sou favorável a uma reprovação em massa, mas a gente acredita que o aluno, né, inclusive se ele fica retido por conta de 1 ou 2 disciplinas, que esse aluno ele pode avançar de série, né, e no contraturno ele fazer essa, vamos dizer assim, essa abordagem para que ele recupere esse conhecimento que ele não teve no ano anterior, né? Mas um aluno que perde em 10, em 12, 15 disciplinas, esse aluno precisa arcar com a consequência, né, dos seus atos, da sua falta de interesse, da falta, inclusive, do compromisso com a escola, né? Eu costumo dizer para os meus alunos que ali é o trabalho deles, assim como os pais dele trabalham para garantir ele na escola, é a obrigação dele trabalhar e garantir que ele seja um estudante decente, que cumpra os prazos, que estude e que faça valer aquilo que as suas famílias, né, garantem com muito esforço, que é a presença deles na escola. Então, a gente precisa, de fato, garantir que esse estudante, né, a valorização desse professor que muitas vezes está desestimulado em sala de aula, que está adoecido e muitas vezes sem conseguir, inclusive, manter um plano de saúde diante do aumento que a gente teve aí no Plan Serve, que chega muitas vezes a 100% sem condição de pagar nenhuma terapia.
29: Lembrando que essa entrevista está sendo transmitida também no canal da TV no YouTube, no TikTok, no Instagram e na Rádio Educadora FM 107.5. Candidata professora Deliano, o presidente dos Estados Unidos, Donald Trump, anunciou um aumento de taxas para os produtos importados do Brasil. A Bahia exporta produtos para os Estados Unidos. Qual a sua opinião sobre essa decisão do presidente norte-americano? E como a senhora, se for eleita senadora, pode agir para enfrentar essa decisão que pode causar desemprego aqui na Bahia?
30: Então, né, quando a gente tem esses processos, essa parceria Brasil-Estados Unidos, ela é antiga, há muito tempo que o Brasil vende produtos para os Estados Unidos e os Estados Unidos compra produtos do Brasil. Eu acredito que a gente deve devolver a essa taxação. Se os Estados Unidos taxam o Brasil deve taxar os Estados Unidos. Compreender que nós somos um país, uma pátria, uma república. Os Estados Unidos precisam resolver os problemas dele, os problemas de saúde que ele tem, de falta de acesso à sua população à saúde, os seus problemas de segurança, os seus problemas com o tráfico de drogas. Entender, inclusive, que nós temos essa autonomia. Isso que os Estados Unidos têm feito com o Brasil e com todos os países, ou com a maioria dos países que têm relação com os BRICS, é exatamente porque é uma república, né? É um Estado, é uma nação. nação que vive daquilo que consegue espoliar do outro, né? E nós, brasileiros, precisamos ter a nossa autonomia, a nossa dignidade, precisamos fazer valer aquilo que é bom para o povo brasileiro. Então, é muito importante nós, como temos esse papel, né? Nós admitimos essa tarefa e o nosso compromisso com a reeleição do presidente Lula, porque ele sim é um estadista e ele sim tem condição de conversar de igual para igual com outro representante de um outro país, de uma outra nação, e garantir que o nosso povo, de fato, seja valorizado. Né? Nós não somos o quintal dos Estados Unidos, né? Nós temos as nossas leis, nós temos os nossos problemas, né? Mas nós temos autonomia e capacidade de resolvê-los. Né? Então, não é a interferência dos Estados Unidos que vai fazer com que o Brasil melhore, porque os Estados Unidos, quando ele tenta interferir na política e na economia do Brasil, é porque ele tem interesse no nosso povo, ele tem interesse no nosso solo, ele tem interesse nas nossas riquezas. Né? Entender que a riqueza dos Estados Unidos é baseada em tudo aquilo que ele conseguiu tirar das outras nações, vídeo que agora ele fez na Venezuela. Ele tirou o presidente, ele deu um golpe, ele tem um controle sobre o petróleo, mas a vida das pessoas não mudou. Né? Então é isso que a gente precisa ter em mente. O Brasil é um problema dos brasileiros, de quem constrói essa nação e de quem vive aqui. Nada dos Estados Unidos mandar no nosso país. O Brasil é nosso.
29: Ok, candidata professora Deliana. A próxima pergunta que é a seguinte: o Congresso acaba de aprovar a Política Nacional de Minerais Críticos Estratégicos. As chamadas terras raras estão no centro de disputas comerciais e políticas hoje no mundo. Esses minerais são utilizados desde a produção de lâmpadas até carros elétricos. Estudos indicam que o Brasil tem a segunda maior reserva do planeta, ficando atrás apenas da China. Como a senhora acha que o Brasil deve explorar esses minerais?
30: É triste a gente perceber que o Brasil, a saída do Brasil tem sido exportar matéria-prima da mesma forma de desde quando éramos colônias. Né? Então, a gente um dia já exportou pau-brasil, a gente já exportou cana-de-açúcar, e a gente precisa desenvolver a nossa tecnologia, a nossa indústria. Não vale a pena a gente destruir o nosso meio ambiente, a gente destruir o nosso ecossistema, a gente condenar os indígenas a uma vida de miséria, a gente condenar os nossos estados a um tipo de crime, como aconteceu com Brumadinho, por uma questão de uma possibilidade econômica. Né, entender que a gente exporta esses minérios e a gente compra esses materiais ali já industrializados e a gente paga muito mais caro por esses produtos. Né? Então, é importante que a gente tenha, inclusive, um respeito pelas nossas comunidades tradicionais. E isso também vai perpassar, evidentemente, por um fortalecimento desses órgãos que faz esse controle de licenciamento ambiental. Porque não adianta, e muitas vezes, esse licenciamento ele é feito porque as pessoas estão contratadas, porque as pessoas não têm condição e não têm autonomia para fazer o seu trabalho da forma como deveria. Então, o que nós vivenciamos no Brasil, no governo do senhor Jair Messias Bolsonaro, foi um crime contra as comunidades tradicionais. Foi absurdo a gente encontrar o povo Yanomami passando fome, sem condição de se pôr de pé. Então, é isso que esse tipo de política faz, né? Tira do nosso povo a dignidade, tira do nosso povo a possibilidade de vida. Então, é pensar a economia, ela precisa servir para o nosso povo. A gente não trata de economia, de mudanças econômicas, sem pensar na melhoria de vida do nosso povo. Eu acho que é isso que a gente precisa ter, inclusive, um entendimento de que nós somos uma nação, nós não somos lacaio de nenhum país europeu, de nenhum país estadunidense. Né? Então, é isso que a gente precisa pensar, porque o Brasil deve servir aos brasileiros e não apenas para enriquecer um outro país, uma outra história e um outro povo. Eu acho que a gente já foi explorado demais, a gente já perdeu demais, né? Então chega agora o momento da gente conseguir fazer uma outra história.
29: Ok, candidato, obrigado pela sua resposta. Vamos agora à sétima pergunta, que é a seguinte: os senadores e senadoras podem votar uma proposta da Presidência da República que altera a nossa Constituição para redefinir regras sobre a segurança pública com novas responsabilidades para o governo do Brasil.

0: é como se a gente já andasse com um alvo nas costas, né? É entender, inclusive, que a partir dessa guerra contra as drogas, contra o tráfico, existe uma forma diferente como a polícia trata muitas vezes quando tem uma operação no centro da cidade, quando tem uma operação numa área nobre, quando essa mesma operação ocorre em um bairro periférico, né? Então, quando a gente fala, por exemplo, desse processo, dessa PEC da segurança pública, é compreender, inclusive, que não basta, a gente não vai conseguir resolver o problema da segurança pública sem educação, sem investimento em tecnologia, sem melhorar a inteligência da polícia. Exatamente por isso que essa polícia, estando condensada, todas elas juntas, elas terão condição de fazer um trabalho melhor e mais eficiente, inclusive que a gente consiga barrar a entrada econômica desse crime que é organizado. Porque não adianta a gente entrar nas comunidades, a gente ter operações da polícia com efeitos colaterais, com 20 pessoas mortas, inclusive com pessoas inocentes sendo mortas, porque, na verdade, quem gerencia o tráfico não mora nas periferias, né? Então, entender que, muitas vezes, a forma como a segurança é organizada, né, a gente não vai resolver, inclusive, com encarceramento. Inclusive, encarcerar é caro. Um presidiário, ele custa mais do que um estudante. Então, a gente precisa, de fato, alcançar essa juventude antes que o crime chegue nele. Então, a gente precisa garantir que esse processo, né, da segurança pública seja, de fato, levando em consideração a vida dessas pessoas que constroem esse Brasil, que trabalham e que pagam impostos nesse país. Então, entender que se a gente vai ter uma polícia unificada, né, e se essa polícia vai conseguir desenvolver ações de inteligência, a gente terá menos operações sangrentas com melhores resultados.
1: Ok, candidata professora Deliana. Pergunta 8 agora. Em 2027, deputados e deputadas federais e senadores terão 57 bilhões de reais para serem utilizados com as chamadas emendas parlamentares. Esse valor equivale a 25% do que o governo do Brasil tem para todos os investimentos e o custeio dos seus programas. Muitas críticas são feitas em relação ao critério de utilização e à falta de transparência no uso desses recursos. Qual a sua posição sobre as emendas parlamentares no Brasil, como estão hoje?
0: A mudança desse processo aconteceu no governo do Michel Temer. É absurdo, né? A gente vive um presidente que praticamente vive sequestrado por esse Congresso que é conservador e que tem barrado tantas pautas que são importantes e que são do interesse da população brasileira. Então, entender que essa emenda PIX, qualquer parlamentar pode destinar uma verba para um prefeito que é seu amigo, para uma cidade. E o TCU, inclusive, já apontou que ele não tem condição de rastrear o uso desse dinheiro. Esse dinheiro você não precisa fazer um projeto, então é difícil você acompanhar um recurso que é mandado para uma cidade, mas não é dito para que é que vai ser gasto. Então, por exemplo, quando a gente tem grandes festas, né, a gente tem aí nas cidades do interior, eu sou uma pessoa do interior, a gente vê as festas de São João e muitas vezes São Pedro com grandes com grandes somas, né, a partir dessas emendas PIX. Mas isso também não é perguntado à população, porque muitas vezes se a população fosse convocada a decidir sobre o uso desse recurso, essa população ia preferir, ao invés de ter uma festa de um cantor nacionalmente, mundialmente famoso, que toca 40 minutos, uma hora e carrega R$1 milhão, a gente vai querer e muitas vezes vai preferir a construção, a reforma de uma escola que está acabada, a gente vai preferir que no posto de saúde eu encontre os profissionais para prestar atenção, a gente consiga ter materiais e medicações nesses postos. Então, é compreender que da forma como essas emendas PIC são feitas, acaba que ajuda esse puxadinho, inclusive na manutenção dessas pessoas no poder. Porque, por exemplo, o fundo eleitoral, o fundo partidário, chegou pra gente, acho que já era setembro, mas no início do mês, diversos candidatos estavam com a rua aí cheia de material. Esse dinheiro veio da onde? Esse dinheiro, com certeza, é fruto dessas emendas, muitas vezes que foram enviadas e que não tem controle, não tem fiscalização e, por isso, as pessoas usam da forma como quer. Então, entender que isso, muitas vezes, a fatura é paga agora, com pessoas fechando acordos com prefeitos e, muitas vezes, com vereadores, garantindo que vai votar nesse ou naquele candidato, ainda que esse candidato vote em todas as pautas que são contrárias ao povo brasileiro.
1: Chegamos agora à última pergunta, mas ainda tem as considerações finais.

0: Mas a pergunta é a seguinte: nestas eleições, em quem a senhora vai votar para presidente da República e para governador da Bahia e por quê?
1: Eu tenho a tarefa, meu partido, o PSOL, nós assumimos a tarefa com a reeleição do presidente Lula. Eu voto em Lula não apenas porque ele fez minha casa, minha vida, não apenas que por conta dele, pobre tenha tido direito e tenha tido acesso a financiamento de carro, não apenas pelas universidades que ele criou no Brasil, não apenas pelo ProUni. Eu voto em Lula por tudo aquilo que ele pode fazer e melhorar. Esse presidente que pegou um país destruído, que passou 4 anos sofrendo na mão da extrema-direita, né? Essa extrema-direita que tem 700 mil mortes no seu currículo, essa extrema-direita que fez o Brasil voltar para a fila da ONU, da fome, né? Para a fila do osso, né? Para o mapa da fome. Então é exatamente por isso que eu estou com o presidente Lula, por tudo aquilo que a gente pode melhorar de dignidade e de melhoria para a vida do nosso povo. Né, por isso eu voto com Lula, eu voto 13. Né, entender que aqui na Bahia, o PSOL, nós temos uma candidatura própria, que é Ronaldo Mansur e professora Mary Reis. Nós compreendemos que aqui na Bahia, o carlismo há muito tempo não dá as respostas e nunca deu as respostas que o nosso povo baiano precisava. Né? E também não vai ser Jerônimo Rodrigues, que já teve a chance dele e não fez aquilo que a gente considerava importante. Nós apoiamos Jerônimo Rodrigues na última eleição, entregamos a ele uma carta compromisso e essa carta não foi levada em consideração. A gente não conseguiu, de fato, negociar pontos que para a gente é muito importante, né? E exatamente por isso que nós temos essa candidatura própria, porque nós acreditamos, né? Do nosso papel, né? O nosso papel que é pedagógico, esse papel que é de guinar esse governo à esquerda, esse papel que é de dizer a Bahia precisa garantir a demarcação das terras indígenas, nós precisamos da reforma agrária, a gente precisa fortalecer as cooperativas, né, que estão no campo, a gente precisa não apenas repassar recurso para o agronegócio, mas para os pequenos agricultores, para aquelas pessoas que destinam a sua vida para a produção de alimentos para nós, alimentos sem agrotóxicos, alimento de qualidade. Então é pensar em tudo isso que a gente pode fazer e dizer que ninguém chega lá sem seu voto. É sua obrigação pensar na melhor pessoa que vai te representar.
0: Ok, candidata. Agora a senhora tem 2 minutos e 30 segundos para fazer as suas considerações finais.
1: Eu peço licença para estar aqui com vocês, para falar um pouco sobre quem é a professora Deliana. Eu sou a única mulher candidata ao Senado pela Bahia. Dentre 10 candidatos, eu sou a única mulher. Nós somos 52% da população brasileira, né? E nós temos uma subrepresentação nos espaços de poder, nos espaços onde essas decisões que legislam sobre nossa vida são tomadas, né? Tem sido dito por aí que votar na professora Deliana é perder o voto. Eu gostaria muito de me dirigir a você e dizer que votar na professora Deliana é votar na esperança. Votar na professora Deliana é dar um voto de confiança para uma professora, uma mulher do interior que vive o chão da escola, o chão de sala de aula e acredita que o nosso povo precisa ter melhores possibilidades de futuro e oportunidades que de fato valorize o nosso jovem. A gente precisa garantir que o nosso jovem tenha um outro horizonte, que não apenas a uberização, que não apenas que eles vejam a possibilidade de ganhar um dinheiro a partir de uma atividade ali financeira, rápida e que não seja CLT. A gente precisa que o nosso jovem seja profissionalizado. A gente precisa garantir ao nosso jovem empregabilidade, emprego decente, não nada dessa servidão moderna, desse trabalho que expropria do ser humano e desse jovem. A gente precisa garantir a você, mulher, segurança na sua vida, direito para ir e vir. A gente precisa garantir a você políticas públicas que dê conta da vida de sua família, né? Então é compreender o papel central que nós temos nessa eleição. Eu convido você a fazer história nessa eleição e votar na única mulher que é candidata. Vote num homem, mas vote numa mulher também. Uma mulher que vive apenas do seu seu dinheiro e não recebe mesada de nenhum banqueiro. Essa mulher que não tem financiamento de nenhum empresário. Essa mulher que está aqui com a cara e com a coragem. Eu acho que é tempo também de agradecer a todas as pessoas que têm distribuído meu material de forma gratuitamente, que têm espalhado os meus vídeos. E se você tem curiosidade e quer saber mais, no Instagram, arroba professora Deliana.
0: Obrigado pela sua participação, candidata professora Deliana do PSOL. Encerramos hoje nossa série de entrevistas com candidatos e candidata ao Senado Federal. Reforçamos que o candidato João Roma do PL foi convidado e confirmou presença, mas por conta da agenda decidiu cancelar a sua participação. Vamos fazer uma rápida pausa e em instantes voltamos com as principais notícias.
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Olá, tudo bem? Que legal encontrar você aqui na Educadora FM. Eu sou Leto Vieira e este é o Especial das Seis, que hoje traz como destaque Canto das Três Raças, disco emblemático da cantora mineira Clara Nunes, lançada em setembro de 1976. Este álbum é considerado um divisor de águas na trajetória da intérprete. É o primeiro trabalho dela com direção artística do compositor e produtor musical Paulo César Pinheiro. Eles se casaram em 1975, dando origem a uma parceria que só terminou com a morte de Clara Nunes em 1983. Ao longo da carreira, ela seguia consolidando a imagem como uma cantora de samba. Mas isso mudou no disco Canto das Três Raças, que traz um repertório mais diverso, apostando também em gêneros como valsa e marcha-rancho. Os arranjos ficaram por conta de Lindolfo Gaia, Orlando Silveira, Nelson Martins dos Santos e Francis Raime. Ele assina a orquestração da música que vamos ouvir agora. Abrindo este Especial das Seis, fique com a interpretação de Clara Nunes para Basta um Dia, composição de Chico Buarque.

Você ouviu Clara Nunes na música Alvoroço no Sertão, de Aldair Soares e Raimundo Evangelista. Agora, aqui no Especial das Seis, vamos curtir mais uma faixa do álbum Canto das Três Raças. Com Clara Nunes, você ouve Meu Sofrer, composição de Armando Marçal e Bide.

E a gente segue com o especial das seis, conferindo o Canto das Três Raças, de 1976, um dos álbuns mais importantes da cantora mineira Clara Nunes, nosso destaque de hoje. Segundo a imprensa da época, um mês após o lançamento, o disco já era um sucesso de público e tinha vendido mais de 300 mil cópias. A crítica também gostou do trabalho. A imprensa ainda destacou a qualidade dos músicos que acompanharam a cantora, a exemplo de Ginga, Paulinho Braga, Wilson das Neves e Eduardo Godin. Agora no especial das seis, você ouve Clara Nunes na canção Ai Quem Me Dera, de Vinícius de Moraes.

Aqui no especial das seis você ouviu Clara Nunes em um dos grandes sucessos do álbum Canto das Três Raças, a canção Lama, de Mauro Duarte. Antes conferimos Fuzuê, composição de Romildo Bastos e Toninho Nascimento. E para fechar esta edição, vamos curtir a faixa título deste álbum de 1976, que trouxemos como destaque hoje. Fique então com Clara Nunes na canção Canto das Três Raças, de Paulo César Pinheiro e Mauro Duarte.

0: estúdios da Empresa Brasil de Comunicação, em Brasília, vem aí a Voz do Brasil.
1: Em Brasília, 19 horas.
0: Está no ar a Voz do Brasil. As notícias do governo federal que movimentaram o país no dia de hoje.
2: Olá, boa noite.
1: Boa noite para você que nos acompanha em todo o país.
2: Sexta-feira, 25 de setembro de 2026.
1: Vamos aos destaques do dia.
2: Medida provisória vai proibir as bets no país.
1: A partir da publicação da medida, não será mais possível fazer apostas online.
2: Jogadores terão até 5 de outubro para retirar o dinheiro disponível nas plataformas. Luana Karen.
3: Plataformas e aplicativos de jogos vão sair do ar no dia 6 de outubro.
1: E o impacto das bets nos jovens.
2: Estudo divulgado pelo Ministério da Educação aponta que apostas online podem afetar 2 milhões de estudantes. Edinaldo Júnior.
4: Pesquisa estima que 986 mil potenciais ingressantes deixaram de se matricular em 2026 por causa dos gastos com as bets.
1: Mais experiência para quem quer ser professor.
2: Programa que prepara futuros docentes dentro das escolas agora é lei. Gabriela Noronha.
5: A bolsa é voltada para os estudantes de licenciatura que recebem um incentivo financeiro e a oportunidade de atuar na educação básica.
1: Hoje na apresentação da Voz do Brasil, eu, Mariana Jungmann e Luciano Seixas.
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1: O governo federal decidiu, por medida provisória, proibir as bets no Brasil.
2: Quem tem os detalhes ao vivo é a repórter Luana Karen. Boa noite, Luana.
3: Boa noite, Luciano, Mariana, e boa noite aos ouvintes da Voz do Brasil. O ministro da Fazenda, Dario Durigan, anunciou três medidas tomadas pelo governo. A primeira determina a proibição das apostas online no Brasil, as chamadas bets. Por meio de medida provisória, que passa a valer a partir da publicação no Diário Oficial da União, as bets estão definitivamente proibidas no país. A MP também prevê medidas para impedir que esse tipo de propaganda chegue às pessoas e trata da devolução de recursos dos apostadores. A segunda iniciativa anunciada pelo governo é um projeto de lei em regime de urgência que será enviado ao Congresso Nacional com tipos penais para quem explorar ou operar apostas online no país. A terceira ação é uma nova versão do programa Desenrola, de renegociação de dívidas, que vai oferecer novas oportunidades para resolver dívidas antigas dos brasileiros. Sobre o mercado de bets, o ministro da Fazenda, Dario Durigan, destacou que as medidas adotadas pelo governo nos últimos anos, como a derrubada de mais de 70 mil sites de apostas ilegais, a proibição de que beneficiários de programas sociais fizessem apostas e a autoexclusão de mais de 1,5 milhão de pessoas das plataformas não foram suficientes para combater o comprometimento de renda da população e ainda trouxe um problema de saúde pública para o país.
6: E hoje a gente chega à conclusão que, mesmo feito esse esforço, a renda das famílias segue comprometida. Só no mercado que até então estava legalizado, a gente tem mais 60 bilhões de reais que foram para as empresas de apostas. 60 bilhões de reais que foram esterilizados do ponto de vista do uso das famílias, do uso na economia real. Mas mais que isso, nós estamos com um problema de saúde pública envolvendo as bets. Basta a gente ver os levantamentos, as pesquisas, casos de suicídio que a gente não pode admitir.
3: A partir da publicação da medida provisória que proíbe as bets, as empresas de apostas não poderão receber mais nenhum aporte dos apostadores. Os sites e aplicativos continuarão ativos apenas para que os apostadores resgatem o dinheiro já depositado na plataforma. Esses sites e aplicativos vão ficar online até as 23 horas e 59 minutos do dia 5 de outubro, para que o cidadão possa retirar o dinheiro que resta. No dia 6 de outubro, às 0 hora, haverá determinação para lojas de aplicativos e para os conectores de rede para que haja bloqueio desses sites no país. As pessoas que não conseguirem resgatar o dinheiro até o dia 5 de outubro terão mais oportunidades, conforme destaca Dario Durigan.
6: mesmo quem não conseguir até o dia 5 de outubro, a partir do dia 6 e 7, as empresas de apostas vão ter que individualizar o saldo remanescente, informar para os bancos onde elas já têm a conta, por onde passam as apostas, para que esses bancos, entre o dia 9 e dia 14, façam o redirecionamento dos recursos para os apostadores. Havendo qualquer dificuldade, a Caixa Econômica Federal vai estar à disposição para fazer essa intermediação final nesse processo.
3: O canal Fala BR está disponível para receber denúncias da população sobre o funcionamento de bets no país. O Fala BR pode ser acessado pelo site gov.br/FalaBR. Mariana e Luciano.
1: Obrigada, Luana Karim, pelas informações ao vivo aqui na Voz do Brasil.
2: Ainda falando sobre as apostas online, cerca de 2 milhões de estudantes universitários da rede privada têm a renda comprometida por conta das bets.
1: É o que apontam dois estudos divulgados hoje pelo Ministério da Educação.
2: Os levantamentos indicam que os gastos com apostas online aparecem relacionados a decisões de ingresso e permanência no ensino superior privado.
4: O Ministério da Educação divulgou informações de dois levantamentos do setor privado relacionados ao impacto das apostas online, as chamadas bets, sobre o ingresso e a permanência de estudantes na graduação. De acordo com os estudos, cerca de 2 milhões de universitários da rede privada podem ter a trajetória acadêmica afetada pelo comprometimento da renda com as apostas online. A pesquisa da Associação Brasileira de Mantenedoras do Ensino Superior, em parceria com a Educa Insights, estima que 986 mil potenciais ingressantes deixaram de se matricular em 2026 por causa dos gastos com as bets. Entre os já matriculados, 14% relataram atraso nas mensalidades ou trancamento do curso pelo mesmo motivo. Os dois grupos juntos somam cerca de 2 milhões de estudantes potencialmente afetados, considerando que a rede privada possui mais de 8 milhões de matrículas. Outro levantamento do Instituto Semesp aponta que 19,1% das instituições privadas pesquisadas já observaram relação entre apostas online e inadimplência de estudantes. Segundo o MEC, o comprometimento da renda pode afetar estudantes que dependem de políticas de acesso e financiamento, como o Programa Universidade para Todos, o ProUni, e o Fundo de Financiamento Estudantil, o FIES. Edinaldo Júnior para a Voz do Brasil.
1: Professor é algo que começa muito antes da sala de aula. Quem está se preparando também precisa aprender na prática, dentro da escola.
2: É isso que o PIBID, o Programa Institucional de Bolsa de Iniciação à Docência, ajuda a fazer. O estudante de licenciatura recebe uma bolsa e acompanha o dia a dia de uma escola pública ainda durante a faculdade.
1: E agora o programa virou política de Estado.
5: Entrar em sala de aula e viver a realidade das escolas públicas antes mesmo de se formar na graduação. A Bolsa PIBID, do Programa Institucional de Bolsa de Iniciação à Docência, é voltada para os estudantes de licenciatura que recebem um incentivo financeiro e a oportunidade de atuar na educação básica. Durante o período da Bolsa, eles apoiam os professores titulares em suas atividades e participam de projetos na comunidade escolar. Andressa Salles, aluna de licenciatura em Biologia na Universidade de Brasília, foi bolsista do PIBID. Há poucos meses de se formar, no fim do ano, ela conta que a experiência mudou seu olhar sobre a educação.
7: Exatamente por essa questão da gente ver, né, de que a educação, ela abre um leque pra gente na questão de pesquisa, na questão de extensão com a comunidade, de ver que muitas coisas que a gente tem na nossa sociedade, a gente consegue plantar uma sementinha ali, né, com os meninos dentro da educação básica.
5: Criado em 2007, o PIBID funcionava com base em portarias e decretos presidenciais e agora virou lei. A nova legislação consolida o programa, dando mais segurança jurídica e garantindo a previsão no orçamento público. O texto define os objetivos do PIBID e as 5 modalidades de bolsa. Além dos estudantes, há bolsas para os docentes das universidades e para os professores de escolas públicas que supervisionam os participantes. Denise Pires, presidente da Coordenação de Aperfeiçoamento de Pessoal de Nível Superior, CAPES, comentou a nova lei.
8: É o programa de iniciação à docência para fortalecer e qualificar a formação de professores de educação básica.
5: Juliana Corrêa da Silva, coordenadora institucional do PIBID na Universidade Federal do Rio de Janeiro, fala da importância do programa para a formação de novos professores.
9: É a partir desse programa que os professores em formação têm os seus primeiros contatos com a escola como lugar de formação profissional também. Então eles conhecem o ambiente em que eles vão atuar. Essa articulação entre universidade e escola é bastante positiva no fortalecimento e na melhoria mesmo desses cursos de formação de professores.
5: Segundo a nova lei, o PIBID deve abranger diferentes contextos da educação básica, com destaque para a educação do campo, indígena, quilombola e de jovens adultos. A quantidade de bolsas dependerá da disponibilidade orçamentária e de regulamentação da CAPES. Os projetos apresentados pelas universidades devem priorizar a formação prática dos futuros docentes. Reportagem Gabriela Noronha.
2: E está chegando a hora do Enem. E quem faz a prova em Libras, que é a língua brasileira de sinais, já tem uma ferramenta para se preparar.
1: É a plataforma Enem Libras.
10: A plataforma Enem Libras já está disponível para consulta para candidatos ao exame que dependam de conteúdos adaptados para estudo, prática e familiarização com o formato da videoprova. Além de edições anteriores de videoprovas do Enem, os interessados podem acessar cadernos de questões em língua portuguesa, gabaritos e a cartilha de redação em Libras. São edições de provas em vídeos desde 2017. A plataforma também apresenta uma interface semelhante à utilizada na aplicação oficial do exame, permitindo conhecer a organização do ambiente e a dinâmica de navegação da videoprova. As provas do Exame Nacional do Ensino Médio, Enem, serão aplicadas nos dias 8 e 15 de novembro em todo o país. No primeiro dia serão aplicadas as provas de linguagens, ciências humanas e redação. E no segundo dia, provas de matemática e ciências da natureza. O endereço da plataforma é o enemvideolibras.inep.gov.br. Dilson Santa Fé, para a Voz do Brasil.
2: Mais de 400 celulares foram apreendidos até agora pelas forças de segurança em estabelecimentos prisionais em todo o país.
1: A ação é resultado da nova fase da Operação Mute, que começou na última segunda-feira e busca desarticular a comunicação de criminosos em presídios.
2: A operação é coordenada pelo Ministério da Justiça e Segurança Pública em parceria com as Secretarias de Administração Penitenciária, Polícias Penais e demais órgãos responsáveis pela gestão do sistema prisional nos estados.
1: E também em operação coordenada pelo Ministério da Justiça e Segurança Pública, mais de 41 mil pessoas foram presas desde julho em todo o país durante a Operação Mulher Segura.
2: A ação combate crimes de violência contra a mulher e também reforça o atendimento e a proteção às vítimas.
1: Coordenada pelo Ministério da Justiça e Segurança Pública, a operação reúne forças de segurança estaduais e federais e tem caráter permanente.
11: A Operação Mulher Segura já prendeu mais de 41.800 pessoas em todo o país. Deste total, mais de 35 mil foram em flagrante. Entre os crimes mais frequentes estão lesão corporal, ameaça e descumprimento de medidas protetivas. A ação é coordenada pelo Ministério da Justiça e Segurança Pública e reúne forças de segurança estaduais e federais. Em pouco mais de 100 dias, a operação atendeu mais de 161 mil vítimas e cerca de 100 mil medidas protetivas de urgência foram acompanhadas. A ação, que começou em 1º de junho, é permanente e prevê ainda atividades de prevenção e atendimento às vítimas. Thaís de Araújo, para a Voz do Brasil.
2: Reforçando, denúncias de violência contra a mulher podem ser feitas pelo Ligue 180.
1: Casos mais graves devem ser encaminhados imediatamente para atendimento emergencial de segurança pública pelo telefone 190.
2: Quer saber como está a segurança na sua região? O mapa de segurança Segurança Pública 2026 reúne os principais dados sobre crimes em todo o país.
1: Essas informações ajudam estados e municípios a identificar os problemas de cada região e planejar ações para prevenir e combater os crimes.
12: O mapa da Segurança Pública Nacional, produzido pelo Ministério da Justiça e Segurança Pública, reúne 30 indicadores criminais informados pelos estados e o Distrito Federal. As estatísticas formadas a partir daí apoiam os gestores na formulação de políticas públicas, como explica o diretor de Gestão e Integração da Informação do Ministério da Justiça e Segurança Pública, Joaquim Carvalho.
13: Dá suporte para o gestor público fazer o acompanhamento, a evolução desses indicadores, e isso permite que tenhamos uma política pública mais efetiva.
12: A edição de 2026 inclui dois novos indicadores: tentativa de feminicídio e estupro de vulnerável. Para o diretor Joaquim Carvalho, a análise desses dados amplia o monitoramento da violência contra a mulher e contra as crianças e ajuda a prevenir esses crimes.
13: A gente passa a entender o fenômeno da criminalidade. Isso oferece subsídios mais qualificados para a formulação e o aperfeiçoamento dessas políticas públicas voltadas especialmente à prevenção e ao enfrentamento dessas violências.
12: O mapa da violência deste ano mostra, entre outros dados, mais de 25 mil mortes no trânsito no Brasil no ano passado, 85 mil pessoas desaparecidas e mais de 8.570 roubos de carga em todo o país. Reportagem Graziele Bezerra.
2: O mapa pode ser consultado em gov.br/MJ.
1: O Ministério da Saúde pediu à Conitec avaliação para incorporar ao SUS as chamadas canetas emagrecedoras, usadas no tratamento da obesidade.
2: A Conitec é responsável por assessorar a inclusão, exclusão ou alteração de medicamentos, produtos, exames e procedimentos no Sistema Único de Saúde.
1: A proposta inclui medicamentos à base de semaglutida e liraglutida, que são princípios ativos usados nas canetas de GLP-1.
2: O documento aponta a redução em cerca de 70% dos preços desses medicamentos no Brasil em menos de um ano, e que o país possui a maior variedade desse produto no mundo, com 25 opções disponíveis atualmente.
1: A comissão tem 180 dias para analisar o pedido.
2: Agências da Previdência Social distribuídas por 20 estados em todas as regiões do país farão mais um mutirão de atendimentos esse fim de semana.
1: Os atendimentos vão ser focados na realização de perícias médicas e avaliações sociais, etapas que são obrigatórias para a concessão de benefícios.
2: Para ser atendido, o cidadão precisa agendar pelo site ou aplicativo Meu INSS ou por ligação para a Central 135.
1: A presidente do INSS, Ana Cristina Silveira, detalha a quantidade de vagas oferecidas neste sábado e domingo e fala sobre os mutirões.
14: Só nesse final de semana nós temos 23 mil vagas no Brasil todo. E esses mutirões é para fazer atendimento de perícia médica e de avaliação social. É importante mencionar que os mutirões foi de fundamental importância para a gente ter controle do nosso atendimento. Esse ano a gente já atendeu mais de 300 mil pessoas em mutirões.
2: Quando a gente viaja, tem muita coisa que pesa na escolha de um destino: o preço, a hospedagem, a segurança e até as opções de passeio.
1: E o Ministério do Turismo quer entender melhor esses hábitos de quem viaja pelo Brasil.
2: Para isso, uma pesquisa vai ouvir cerca de 22 mil visitantes em 50 municípios de todas as regiões do país.
15: O Ministério do Turismo e o Itaipu Parque Tech realizam a Pesquisa Nacional de Demanda Turística. Até 3 de outubro, pesquisadores vão ouvir cerca de 22 mil turistas de 50 municípios das 5 regiões do país. Segundo o ministro do Turismo, Gustavo Feliciano, o objetivo é conhecer melhor a realidade do setor em cada região.
16: Então, a pesquisa ela vem exatamente para poder nos dar um panorama que nós estamos vivendo e para que a gente possa, né, recolhendo os dados mais apurados e fiéis do momento turístico que nós estamos fazendo, implementar políticas públicas consistentes.
15: As entrevistas são presenciais e feitas por pesquisadores identificados com crachá em pontos de circulação e concentração de visitantes. Podem participar brasileiros e estrangeiros com 18 anos ou mais, que não moram no município pesquisado e tenham realizado ou pretendam realizar pelo menos um pernoite no destino. O questionário aborda transporte, hospedagem, tempo de permanência, planejamento da viagem, viagem, motivos para escolher o destino, atividades realizadas, gastos e avaliação da experiência. Também são analisados aspectos como infraestrutura, segurança, acessibilidade, conectividade e preços, explica Yuri Benites, diretor de turismo do Itaipu Parktec.
17: Então, quando a gente fala da oferta e essa visão, né, de um turismo como um fenômeno que acaba movimentando pessoas e ocupando diversos serviços, quando, né, as pessoas nos auxiliam em responder por que elas estão indo, como elas estão indo, com que frequência, nos auxilia na construção de um plano municipal e, por consequência, no plano estadual e no plano nacional, que preveja melhores estruturas para que esse turismo continue acontecendo.
15: Os dados vão ajudar a identificar o perfil e as necessidades dos turistas e a orientar políticas públicas e investimentos. Os resultados, com informações por município,

0: Turismo para disputar o selo Melhores Vilas Turísticas do Mundo, da ONU Turismo.
1: No destino, a tradição europeia dá o tom dos passeios e com a chegada da primavera, tudo fica ainda mais colorido e cheio de atrações para quem gosta de flores, natureza e gastronomia.
2: Tem época do ano em que parece que o Brasil inteiro ganha novas cores. A primavera chegou e no interior de São Paulo existe uma cidade onde ela parece durar o ano inteiro. Holambra é conhecida como a capital nacional das flores e basta andar pelas ruas, visitar os campos ou olhar para um dos cartões postais da cidade, o Moinho dos Povos Unidos, para entender por quê. A pouco mais de 130 quilômetros da capital paulista, a cidade preserva marcas da imigração holandesa na arquitetura, na gastronomia e nas tradições culturais. Mas em Holambra, a história também floresceu na agricultura. A floricultura virou a principal atividade econômica do município. Holambra responde por 40% da produção brasileira de flores e plantas ornamentais e por 80% das exportações do setor. É uma paisagem que atrai turistas, movimenta negócios e transforma o campo em cenário de passeio. Segundo o guia Armando Carrasco Júnior, na primavera, quando os jardins e os campos ganham ainda mais destaque, a cidade recebe visitantes que buscam eternizar momentos importantes.
3: Então, a primavera tem uma demanda grande, tem em relação com a Expo Flora, né, que é a festa das flores, mas vem muita gente para fotografar, fazer ensaio fotográfico, casal, pré-wedding, gestante, debutante, mas o pessoal vem para passear mesmo, para curtir os restaurantes, culinária típica holandesa, que além da produção de flores, Holambra é uma cidade colonizada por holandeses, então a cultura é muito presente na cidade, né, gastronomia, arquitetura, então muito da cultura, a cultura holandesa é muito forte ainda aqui.
2: Para fotografar, sabores para experimentar, histórias para conhecer. E Holambra também está sendo reconhecida por esse conjunto. A cidade está entre os 7 destinos brasileiros indicados pelo Ministério do Turismo para disputar o selo Melhores Vilas Turísticas do Mundo da ONU Turismo. A seleção valoriza lugares que preservam patrimônio, natureza, sustentabilidade e formas de vida tradicionais. O resultado será anunciado em dezembro, em Buenos Aires. E quando a floricultura cresce, não é só quem planta que ganha. A cadeia envolve quem produz, quem vende, quem trabalha com turismo, quem recebe os visitantes e quem transforma a matéria-prima em experiências. Em Holambra, essa relação fica visível por todos os lados, como explica a produtora de flores, Marisa Granchelli.
4: As casas também são diferenciadas, a fachada típica holandesa, sempre com muitas plantas. Eu acredito que o turista acaba sendo abraçado pelas flores, pela simplicidade delas. A cidade é muito charmosa, né? E as flores encantam. A flor, ela traz isso, né? Ela traz carinho, ela traz emoção.
2: Talvez seja justamente essa sensação que a cidade procura provocar. Não apenas olhar para as flores, mas estar dentro delas. Caminhar, fotografar, comer, conhecer a história e perceber como uma atividade agrícola ajudou a construir a identidade de um destino turístico. Com sonorização de Reinaldo dos Santos, reportagem Karine Melo.
0: Na próxima semana, a Voz do Brasil vai levar você para o Pantanal, mais especificamente para conhecer a Transpantaneira, em Poconé, no Mato Grosso.
1: Ao longo dos cerca de 140 quilômetros da estrada, as margens viram um verdadeiro observatório a céu aberto. Pelo caminho dá para avistar jacarés, capivaras, tuiuiús, sucuris, várias espécies de aves e até onça-pintada.
0: É um passeio que mistura aventura, contato com a natureza e principalmente a importância de preservar a vida selvagem no Pantanal.
1: E essas foram as notícias do governo federal.
0: Uma realização da Secretaria de Comunicação Social da Presidência da República.
1: Com produção da empresa Brasil de Comunicação.
0: Fique agora com as notícias do Poder Judiciário e do Congresso Nacional. Boa noite, um bom fim de semana.
1: A gente volta na segunda-feira. Boa noite, até lá.
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1: Processo que envolve pagamento de precatórios a usinas Sucro Alcooleiras é remetido ao plenário do STF.
2: TSE informa que e-título poderá ser baixado e acessado no dia da votação.
1: STJ mantém decisão que determinou a provedor desvincular nome de pessoa de resultados desabonadores em buscas na internet.
2: Boa noite, eu sou o Leandro Bezerra.
1: E eu sou Walter Lima.
2: O ministro Gilmar Mendes, do Supremo Tribunal Federal, remeteu ao plenário o processo que discute a unificação de entendimento sobre o pagamento de precatórios a usinas sucroalcooleiras.
1: A decisão de encaminhar o caso ao plenário já está valendo, mas será submetida a um referendo da segunda turma em sessão virtual, que começou nesta sexta-feira e termina no próximo dia 2 de outubro. Carolina Chaves.
3: Várias usinas cobram da União indenizações por prejuízos sofridos com a política de controle e fixação de preços do açúcar e do álcool nas décadas de 1980 e 1990. Agora o ministro propõe que o plenário defina se uma decisão do STF sobre esse tema, que tem repercussão geral, será aplicada a todos os casos em que a União foi condenada a indenizar usinas sucroalcooleiras. De acordo com um levantamento de riscos fiscais apresentado pela União, em caso de derrota, os valores devidos podem ultrapassar 103 bilhões de reais, o que, segundo o ministro Gilmar Mendes, pode impactar a meta fiscal e despesas orçamentárias.
2: E título poderá ser baixado e acessado no dia da votação nas eleições 2026.
1: O Tribunal Superior Eleitoral prepara a infraestrutura para garantir a estabilidade do aplicativo nos dois turnos. Estevão Furtado.
4: O anúncio foi feito pelo presidente do TSE, ministro Cássio Nunes Marques, na sessão plenária desta quinta-feira. A Justiça Eleitoral está reforçando a infraestrutura e concentrando esforços para garantir o funcionamento estável do aplicativo e-título durante os dias de votação. O app reúne serviços como consulta à zona e à sessão eleitoral, emissão de certidões, justificativa de ausência e pagamento de débitos eleitorais. Mesmo com a previsão de funcionamento durante os dias de eleição, a justificativa eleitoral recomenda que o eleitorado baixe o aplicativo e faça a ativação com antecedência. A medida ajuda a reduzir a concentração de acessos e permite conferir os dados antes da votação.
2: Provedor deve desvincular nome de pessoa de resultados desabonadores em buscas na internet.
1: O Superior Tribunal de Justiça manteve a decisão da Justiça no Espírito Santo, Fátima Uchoa.
5: A mulher ajuizou ação contra provedores de busca para não ter o nome vinculado a resultados sobre um episódio que alcançou grande repercussão na mídia. A Justiça Capixaba determinou o rompimento do vínculo entre o nome da mulher e os resultados de pesquisa indicados no processo sem excluir notícias e vídeos. Ao manter essa decisão, o STJ pontuou que, em casos excepcionais, é possível desvincular o nome da pessoa de resultados desabonadores quando a busca é feita exclusivamente pelo nome e não há interesse público em manter essa associação. A medida não se confunde com o chamado direito ao esquecimento, considerado pelo STF incompatível com a Constituição. A relatora foi a ministra Nancy Andrighi.
2: Trabalhadora grávida e condenada por apresentar atestados médicos falsos.
1: A decisão é da Justiça do Trabalho em Mato Grosso, Marla Lacerda.
6: A trabalhadora prestava serviços de limpeza em escolas municipais e apresentou 5 atestados para justificar faltas ao trabalho. Durante o processo, as unidades de saúde citadas nos documentos informaram que não emitiram os atestados. Com isso, o juiz manteve a demissão por justa causa e reconheceu a ocorrência de má-fé. Além de ter os pedidos negados, a trabalhadora deverá pagar à empresa uma multa de 9,9% do valor da causa por ter insistido que os documentos eram verdadeiros.
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2: A você uma boa noite.
1: Um bom fim de semana e até segunda-feira.
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8: Eu sou Humberto.
7: Roberto Pinheiro. E estes são os destaques de hoje do Jornal do Senado, que começa agora. Frente Parlamentar cobra agilidade no socorro a produtores rurais. Projeto que garante estabilidade para grávida em emprego temporário vai passar por nova votação. Senado analisa proposta que regulamenta a profissão de optometrista. Boa noite. A Frente Parlamentar da Agropecuária intensificou a cobrança ao governo federal por medidas que agilizem a liberação dos créditos para a renegociação de dívidas rurais. A bancada alerta que o socorro financeiro não está chegando aos produtores rurais na velocidade e na escalada necessárias para conter as consequências do endividamento no campo. Repórter Douglas Castilho.
8: Editada para socorrer agricultores atingidos por eventos climáticos adversos e pela consequente queda nos preços das safras, a medida provisória autorizou a renegociação de dívidas rurais com prazos de pagamento e taxas de juros mais vantajosos. Apesar dos incentivos, a frente apontou em carta aberta entraves burocráticos que retardam a concessão dos financiamentos pelas instituições financeiras, como a exigência de laudos agronômicos para comprovar as perdas de renda bruta. A MP ainda está em análise no Congresso e pode ser aperfeiçoada. Uma das possíveis modificações foi adiantada pela vice-presidente da frente no Senado, senadora Tereza Cristina, do PP de Mato Grosso do Sul, e se refere ao novo Fundo Garantidor de Crédito Rural para cobrir as operações de crédito.
9: Nós vamos precisar discutir um pouco mais, porque talvez precise de alguma medida legislativa para que ele seja criado, mas já está na medida provisória dizendo que ele será criado. Isso é muito importante, é um grande avanço para a agricultura brasileira.
8: Outra crítica dos parlamentares envolve a obrigação do pagamento de juros já durante os 2 anos de carência do principal da dívida, o que compromete o fluxo de caixa do agricultor.
7: Produtores rurais podem ser beneficiados caso a Comissão de Assuntos Econômicos aprove a criação de um programa de armazenagem rural. O projeto de lei busca ampliar a capacidade de armazenar grãos e oleaginosas nas propriedades rurais do Norte, Nordeste e Centro-Oeste. A proposta prevê ainda uma linha de financiamento com recursos dos fundos constitucionais de financiamento dessas regiões para a construção de novos silos e armazéns. A finalidade da proposta é reduzir perdas na produção agrícola e melhorar a logística no campo. Com isso, podem ser beneficiados produtores rurais, pessoas físicas ou jurídicas, associações ou condomínios formais que cultivem até 1.500 hectares. Se aprovado, o programa terá vigência de 10 anos. Prorrogável por mais 10. Um projeto que trata da estabilidade para grávidas em emprego temporário vai passar por mais uma votação na Comissão de Assuntos Sociais. Uma emenda incluiu as mães adotantes entre as beneficiadas pela proposta. Repórter Pedro Pincer.
10: A Comissão de Assuntos Sociais deve votar em turno suplementar um projeto que reforça a garantia de emprego para mulheres que engravidarem durante um contrato temporário. Pela proposta, a trabalhadora não poderá ser demitida desde a confirmação da gravidez até 5 meses depois do parto. A regra vale para contratos com prazo definido, de experiência, de aprendizagem, de safra e de trabalho temporário. Também vale para quem trabalha de forma intermitente. Hoje, esse direito é reconhecido com base em decisões do Supremo Tribunal Federal e do Tribunal Superior do Trabalho. A relatora, senadora Jussara Lima, do PSD do Piauí, também prevê a garantia de emprego para quem adotar uma criança e tiver a guarda provisória para a adoção.
11: A emenda não altera a finalidade do projeto. Ao contrário, fortalece sua execução prática e harmoniza a proposição com a Constituição, a CLT, a legislação previdenciária e a jurisprudência predominante. Esse projeto de lei vai ao encontro de políticas de proteção à maternidade.
10: A estabilidade provisória vale ainda que a confirmação da gestação ocorra no período do aviso prévio, seja ele trabalhado ou indenizado.
7: profissão de optometrista pode ser regulamentada em breve. Um projeto do Senado traz regras para a formação mínima e o exercício da atividade. Repórter Lana Dias.
12: De acordo com o projeto, o profissional, que deverá ser formado em bacharelado ou tecnologia em optometria, será responsável pela realização de exames para avaliar a acuidade visual, refração e visão binocular e pela emissão de prescrição optométrica de lentes oftálmicas e de contato. Todos os procedimentos não poderão ser invasivos nem medicamentosos. Ao reconhecer sinais, sintomas ou resultados que indiquem suspeita de alguma condição, o optometrista deve encaminhar a pessoa ao serviço de saúde. O senador Dr. Irã, do Progressistas de Roraima, que é médico, ressaltou que mesmo que a atividade do optometrista seja regulamentada, é imprescindível o papel do oftalmologista.
13: Os pacientes, às vezes, quando vão fazer um exame com optometrista, eles terminam sendo atendidos de maneira incompleta. E muitas vezes eles saem lá com óculos prescrito, mas eles terminam por negligenciar o diagnóstico de uma doença que poderia ter sido feito de uma maneira muito precoce.
12: O projeto deixa claro que o optometrista não deve diagnosticar doenças, prescrever ou administrar medicamentos e fazer procedimentos cirúrgicos ou invasivos.
7: O senador Jaime Campos, do União de Mato Grosso, manifestou preocupação com a segurança nas áreas de fronteira. De acordo com ele, o Brasil possui cerca de 17 mil quilômetros de fronteiras terrestres e 11 estados convivem com o desafio de impedir a entrada de drogas e armas, além de combater o contrabando, o tráfico de pessoas e o crime organizado. Na avaliação do parlamentar, não é justo que os estados fronteiriços suportem sozinhos o custo de proteger uma área que interessa a todo o país. Diante desse cenário, Jaime Campos destacou a relevância da chamada PEC da Segurança Pública. A medida, que já foi aprovada na Câmara dos Deputados e está em análise na Comissão de Constituição e Justiça do Senado, propõe redefinir regras no setor, como uma maior integração dos órgãos. O texto também prevê a inclusão do Sistema Único de Segurança Pública na Constituição Federal, o endurecimento do regime penal e a destinação de mais recursos para a área. Na opinião do senador, a proposta é importante e necessária. Ele argumentou que é preciso aliar recursos financeiros e tecnológicos para enfrentar o crime e diminuir o problema da insegurança.
14: A violência está entre as maiores preocupações das famílias brasileiras e o país precisa responder com mais integração entre as forças de segurança, com tecnologia e, sobretudo, com investimento.
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7: 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Com trabalhos técnicos de Eliseu Caires, o Jornal do Senado fica por aqui. Acompanhe agora as notícias do Tribunal de Contas da União e da Câmara dos Deputados. Boa noite e bom fim de semana.
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20: Câmara incentiva a contratação de pessoas com deficiência acima das cotas.
21: Deputados avaliam criação de programa para estimular a produção de açaí.
20: Avança projeto de lei que garante a circulação de animais em condomínios.
21: Boa noite. Continuamos hoje com o projeto de gravação de edições do jornal Câmara dos Deputados em emissoras da rede Câmara de Rádio. Este programa está sendo produzido diretamente da cidade de Sete Lagoas, em Minas Gerais, com a participação da colega Marcela Pontes, da Rádio Câmara Sete Lagoas. Eu sou Márcio Aquilissardi, bem-vinda, Marcela.
22: Boa noite, obrigada, Márcio. É uma honra profissional participar da apresentação desta edição do jornal Câmara dos Deputados dentro da Voz do Brasil. Vamos agora às notícias da Câmara dos Deputados. A Comissão de Meio Ambiente da Câmara aprovou o projeto de lei que garante a circulação de animais em condomínios. A repórter Fabielle Pires traz mais informações sobre a proposta.
23: Para muita gente, os animais de estimação são parte da família e, mesmo assim, podem encontrar restrições ao circular por áreas comuns de condomínios. Agora, o cenário pode mudar para cães, gatos e outros animais domésticos. Um projeto de lei em análise na Câmara dos Deputados quer garantir o acesso dos bichinhos às áreas comuns, desde que estejam acompanhados pelo tutor. O texto muda o Código Civil e proíbe normas de condomínio que restringam a presença dos animais, inclusive em elevadores de serviço e escadas. O projeto foi apresentado pelo deputado Célio Sturde, do PSD do Ceará, e já foi aprovado pela Comissão de Meio Ambiente, após recomendação do relator, deputado Chico Alencar, do PSOL do Rio de Janeiro. Chico Alencar afirma que a proposta pode contribuir para garantir o bom convívio e diminuir conflitos.
24: Ele está na linha do reconhecimento crescente e relativamente recente dos direitos dos animais domésticos, animais de companhia, como se chama agora, de circular em áreas comuns, de condomínios, de prédios. Evidentemente que animais de grande porte e que têm potencial mais agressivo têm que andar também pela lei e pelas regulamentações municipais e estaduais com focinheira. Mas não se pode arbitrariamente, de forma desarraigada, estabelecer lá que o condomínio impede que esses animais circulem em partes comuns.
23: O projeto, que garante a livre circulação de animais domésticos pelo condomínio desde que acompanhados pelo tutor, segue agora para análise da Comissão de Constituição e Justiça. Antes de virar lei, precisa ser aprovado pela Câmara e pelo Senado. Da Rádio Câmara de Brasília, Fabielle Pires.
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15: Economia.
21: Projeto de Cristiane Lopes, do Podemos de Rondônia, prevê benefícios fiscais a catadores de materiais recicláveis, cooperativas e associações. A proposta isenta de imposto de renda ganhos obtidos até o limite anual de receita do microempreendedor individual.
22: Cristiane Lopes também propõe isenção de impostos na compra de equipamentos utilizados na reciclagem e em operações de crédito contratadas por cooperativas e associações de catadores. Para a deputada, as medidas podem fortalecer a atividade.
21: Jorge Guetem, do Republicanos de Santa Catarina, é autor do projeto que cria o Programa Emergencial de Apoio Financeiro às Autoescolas. A proposta concede um auxílio mensal de R$1.000 por instrutor pelo período inicial de 6 meses.
22: Jorge Guetem afirma que o setor vive uma crise causada por recentes alterações nas regras do Conselho Nacional de Trânsito. E a ideia, segundo ele, é manter os empregos dos instrutores. O auxílio seria custeado com recursos do Fundo Nacional de Segurança e Educação de Trânsito.
21: Glauber Braga, do PSOL do Rio de Janeiro, apresentou projeto para revogar o Programa Nacional de Desestatização, criado na década de 1990. Segundo o deputado, o objetivo é interromper novas privatizações e fortalecer o papel do Estado em áreas prioritárias, como energia e saneamento.
1: Esse projeto propõe exatamente isso, acabar com um programa de privatização e ampliar um programa de reestatização soberana. Esse é um movimento, inclusive, que tem acontecido no mundo. Por que isso acontece? Porque a falácia da privatização se repete. Eles dizem que vai aumentar a qualidade dos serviços. Isso não ocorre. Eles dizem que vão diminuir tarifas. É exatamente o contrário. Há uma ampliação exponencial do preço das tarifas. Nós precisamos é recuperar com controle social, com acompanhamento popular, daquilo que tem que ser realizado para o conjunto do povo e não em nome do lucro de uma minoria.
22: Na visão de Glauber Braga, a entrega de empresas públicas ao setor privado encarece serviços essenciais, o que afeta a renda dos trabalhadores. Para ele, a reestatização de setores estratégicos é fundamental para garantir a soberania nacional e reduzir o custo de vida.
15: Homenagem.
21: Alexandre Barbosa, do PSD de São Paulo, quer conceder o título de Capital Nacional das Águas Medicinais ao município de Ibirá. A homenagem reconhece a relevância histórica e o potencial terapêutico das fontes hidrominerais da cidade.
22: Paulo Alexandre Barbosa enfatiza que a composição das águas locais inclui pH alcalino elevado e a presença de vanádio, substância associada a propriedades medicinais. Ele diz que a medida vai impulsionar o turismo de saúde na região e incentivar a proteção dos recursos hídricos locais.
15: Saúde.
21: Bruno Farias, do Republicanos de Minas Gerais, é autor de projeto que garante a oferta pelo SUS de próteses para pacientes que sofreram perdas em partes do corpo. A medida atende pessoas impactadas pelo câncer, doenças congênitas, síndromes genéticas ou acidentes.
22: De acordo com Bruno Farias, a iniciativa busca assegurar uma reabilitação completa na rede pública. O deputado reforça que o objetivo é devolver aos pacientes a capacidade funcional, a autoestima, a autonomia e a qualidade de vida.
21: Dr. Vitor Linhares, do PSB do Espírito Santo, propõe a criação da Política Nacional de Desenvolvimento Infantil, Intervenção Precoce e Inclusão Integrada. O deputado explica que o objetivo é identificar de forma rápida atrasos no desenvolvimento de crianças, como autismo e TDAH.
22: A iniciativa prevê que o acompanhamento seja feito prioritariamente nas creches e escolas onde a criança já estuda, com apoio de equipes multiprofissionais. Segundo o Dr. Vitor Linhares, é uma maneira eficiente de facilitar o acesso das famílias aos cuidados necessários, sem transformar as escolas em clínicas médicas.
15: Ciência e tecnologia.
21: Projeto de Aécio Neves, do PSDB de Minas Gerais, proíbe a publicidade de casas de apostas online na TV, rádio e redes sociais. A proposta também veda o pagamento de apostas via cartão de crédito, boleto, dinheiro ou criptomoedas.
22: Nas palavras de Aécio Neves, a proliferação das apostas online virou um grave problema de saúde pública e de endividamento familiar no país. Para o congressista, a medida é um avanço no combate à dependência de jogos e na proteção da renda familiar.
15: Agricultura.
21: A Comissão de Finanças e Tributação da Câmara avalia a criação de um programa de incentivo à produção de açaí. O repórter é Luiz Cláudio Canuto.
2: A Comissão de Finanças e Tributação da Câmara analisa a criação de um programa de incentivo ao açaí. O texto, que também estabelece proteção a comunidades tradicionais, já foi aprovado pela Comissão da Amazônia e dos Povos Originários e Tradicionais. O Programa Nacional de Incentivo ao Cultivo e Exportação do Açaí e Produtos Amazônicos foi aprovado com as modificações sugeridas pela relatora na Comissão da Amazônia, deputada Meire Serafim, do União do Acre. O texto dá prioridade a pequenos produtores, extrativistas, povos indígenas e comunidades tradicionais. Meire Serafim destaca que dados do IBGE apontam que a produção extrativa de açaí alcançou, em 2023, 238,9 mil toneladas, com valor de R$853 milhões. O Pará é responsável por 70% da produção nacional e 150 mil trabalhadores estão na cadeia produtiva. O deputado Ayrton Faleiro, do PT do Pará, participou dos debates sobre o tema na Comissão da Amazônia. Para ele, o mérito da proposta é envolver não apenas a capacidade de gestão e cooperativismo da produção de açaí, mas a assistência técnica e extensão rural para a atividade. Além disso, estabelece crédito diferenciado para a cadeia produtiva do açaí.
0: Estabelece também a criação de um selo de qualidade para oferecer mais segurança aos mercados consumidores e traz também uma coisa muito importante, que é o incentivo tributário, ou seja, uma redução dos impostos que hoje estão muito elevados. Recebe-se o mesmo tratamento para quem está desenvolvendo uma atividade agroecológica de sustentabilidade, uma comunidade extrativista, ou então uma terra indígena, um território quilombola, com qualquer outro produto. Então aí nós temos um recorte, que é essa isenção tributária para quem desenvolver essa atividade.
2: O projeto que incentiva a produção do açaí precisa passar pelas comissões de Finanças e Tributação e de Constituição e Justiça. Para virar lei, o texto deve ser aprovado pela Câmara e pelo Senado. Da Rádio Câmara de Brasília, Luiz Cláudio Canuto.
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15: Direitos Humanos.
22: Zé Neto, do PT da Bahia, é autor de dois projetos voltados a mães de múltiplos. O deputado conta que as propostas prevêm prioridade em programas habitacionais, de crédito e sociais, além de isenção do imposto sobre produtos industrializados para compra de veículos.
21: Zé Neto afirma que as propostas buscam oferecer condições mais adequadas a famílias com gêmeos ou mais filhos. O deputado avalia que essas famílias enfrentam mais dificuldades para arcar com despesas como moradia, transporte, educação e alimentação.
4: Mulheres que têm de gêmeos em diante, é complicado para ter um carro, para pagar a escola, para cuidar dos filhos, para alimentar, enfim. E com isso a gente quer financiamento, facilitação no Minha Casa Minha Vida, facilitação dos programas sociais, facilitação dos programas de habitacionais, facilitação de crédito e também no caso do IPI. Você imagina, uma família que tem múltiplos não tem como ter um carro que tenha só 5 lugares. E esses dois projetos visam exatamente isso, atender as mães de múltiplos.
22: Andréia Siqueira, do PSB do Pará, recomenda a aprovação de proposta que permite a candidatos com deficiência indicar as condições específicas necessárias para a realização de provas em concursos públicos. Relatora da matéria, ela avalia que a medida amplia a acessibilidade nos processos seletivos.
21: Andréia Siqueira afirma que os concursos devem avaliar os conhecimentos e as habilidades exigidos para o cargo, sem impor barreiras a qualquer deficiência. O parecer da deputada foi aprovado pela Comissão de Defesa dos Direitos das Pessoas com Deficiência e a proposta segue em análise na Comissão de Constituição e Justiça.
15: Segurança Pública.
22: Luiz Lima, do Novo do Rio de Janeiro, é autor de projeto que cria um programa nacional de apoio às famílias de profissionais de segurança pública vitimados em serviço. A proposta prevê medidas como agilidade no pagamento de pensões, apoio psicológico e benefícios para filhos órfãos.
5: Se a gente não amparar essas famílias, se a gente não der agilidade às suas pensões, apoio psicológico, preferência em transferência desses filhos que ficaram órfãos para escolas, a gente vai deixar desamparada essas famílias. Hoje a gente tem uma barreira muito grande no Rio de Janeiro, por exemplo, de ter novos policiais em razão da guerra que a gente enfrenta. Se o Estado brasileiro não puder garantir um mínimo de conforto, de amparo, de gratidão a essas famílias, eu não sei o que a gente pode fazer para retribuir todo esse esforço desses profissionais e desses brasileiros que nos defendem dia a dia.
21: Luiz Lima enfatiza que o projeto tem apoio de diferentes partidos. De acordo com o parlamentar, a iniciativa é uma forma de indenizar as famílias que sofrem as consequências da atuação de profissionais que fazem a segurança pública da sociedade.
22: Lula da Fonte, do PP de Pernambuco, propõe alterar o Estatuto da Criança e do Adolescente para prever a internação socioeducativa em casos de violências contra animais. A medida passa a ser obrigatória quando o ato for cometido com extrema crueldade ou grave ameaça.
21: O projeto amplia para até 8 anos o tempo limite de internação e estabelece a responsabilização civil dos pais pelos danos causados. Segundo Lula da Fonte, a proposta combate a impunidade ao unir punição rigorosa, apoio psicológico e programas de reeducação ética para os jovens.
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8: Trabalho.
22: Câmara aprovou um incentivo para a contratação de pessoas com deficiência, além das cotas obrigatórias em empresas. A repórter Paula Bittar acompanhou a votação.
9: A Comissão de Constituição e Justiça da Câmara aprovou uma proposta que prevê a criação de estímulos fiscais ou de crédito para empresas que contratarem mais pessoas com deficiência do que o mínimo exigido pela legislação. Segundo o relator na CCJ, deputado Diego Garcia, do União do Paraná, a proposta respeita os princípios da Constituição e contribui para os objetivos da República Federativa do Brasil, como a construção de uma sociedade livre, justa e solidária e a promoção do bem de todos, sem discriminação. Diego Garcia considerou que, ao criar um estímulo positivo para a contratação de pessoas com deficiência acima das cotas legais, o projeto materializa o princípio da dignidade da pessoa humana e os valores sociais do trabalho, reconhecendo o emprego como ferramenta essencial para a autonomia, a cidadania e a plena integração social. A legislação brasileira determina que empresas com 100 ou mais funcionários reservem entre 2 e 5% das vagas para trabalhadores com deficiência. O projeto, que prevê a criação de estímulos fiscais ou de crédito para empresas que contratarem mais pessoas com deficiência do que o mínimo exigido pela legislação, segue agora para o Senado Federal. Da Rádio Câmara, de Brasília, Paula Bittar.
21: Enfermeira Rejane, do PCdoB do Rio de Janeiro, defende a aprovação de projeto que cria uma política nacional de valorização da preceptoria e da supervisão de estágio na enfermagem. A proposta prevê tempo específico na jornada para orientação de estudantes, com adequação da carga de trabalho dos profissionais.
22: Enfermeira Regiane também quer impedir que estudantes ou residentes sejam usados para completar escalas de atendimento. O projeto estabelece que, para evitar sobrecarga de trabalho, a atividade de preceptoria deve ser considerada no planejamento das equipes de enfermagem.
21: A lei do descongela, de professora Luciene Cavalcante, do PSOL de São Paulo, restitui aos servidores públicos federais, estaduais e municipais a contagem de 583 dias de tempo de serviço que haviam sido congelados devido à pandemia. Ela informa que mais de 10 milhões de trabalhadores são beneficiados pela medida.
10: A lei garante tanto a devolução automática dos 583 dias, quase 2 anos da vida funcional dos servidores públicos do Brasil inteiro, pelo artigo 3º. Não precisa de uma lei no âmbito municipal ou estadual para que esse direito seja alcançado por cada servidor. E também garante o recálculo de todo o salário dos servidores públicos, retroativamente.
22: Luciene Cavalcante acrescenta que prefeituras e estados já começaram a aplicar a norma. A parlamentar considera que a nova lei restaura direitos funcionais suspensos durante a pandemia. termina agora essa edição especial do Jornal Câmara dos Deputados, produzida e apresentada pela Rádio Câmara de Brasília, em parceria com a Rádio Câmara de Sete Lagoas, integrante da Rede Câmara de Rádio.
21: Eu agradeço a Marcela e a toda a equipe da Câmara de Vereadores de Sete Lagoas pelo excelente trabalho conjunto.
22: Obrigada à Câmara dos Deputados por essa oportunidade. Este programa teve trabalhos técnicos de Marinho Magalhães e apresentação de Márcio Aquiles Sard e Marcela Pontes. Boa noite.
21: Muito boa noite. O Jornal Câmara dos Deputados volta na segunda-feira. Bom final de semana.
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6: 8:02. Muito boa noite para você que sintoniza 107.5. Eu sou Priscila Senna e te faço companhia aqui até às 10 da noite. Bem, a gente começa o nosso encontro desta sexta-feira com Tim Maia, numa composição de Michel e Gilson, O Descobridor dos Sete Mares.

Você curtiu o som da banda Titãs aqui na Educadora FM numa canção de Arnaldo Antunes, O Quê? Antes teve Dani Nascimento em Desejo e Prazer, composição de Mark Urso e Henrique CH e também Thiago York dele, Me Tira Pra Dançar. Agora é o seguinte, sexta-feira com dica de show, hein? Bora? Bom, já anota aí que no domingo, dia 27 de setembro, a cantora Itana Rosa se apresenta ao lado de outros artistas no Forró do Talco. O evento será realizado no Vilas Music, em Vilas do Atlântico, Lauro de Freitas, a partir das 7 da noite.

0: Você ouviu Black Eyed Peas em I Got a Feeling? Já pra você entrar no clima do mixtape que começa mais tarde, tá? 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Aqui no Som da Educadora, você também ouviu o Arramaci dele, Gira Aí.
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1: 8 horas 34 minutos. Você confere o encontro super bacana de Fagner e Zé Cabaleiro numa composição de Fausto Nilo e Zé Cabaleiro. Palavras e Silêncios.

Você ouviu Seu Jorge Magarilorde em Choque, canção de Seu Jorge Magarilorde, Pierre Onassis. Antes teve Gil Félix e Conexão Tribal em Cachoeira, composição de Gil Félix. E ainda Gal Costa, numa música de Malu Magalhães, Quando Você Olha Pra Ela. Agora 10 minutinhos para as 9 da noite, você ouve o Ed Marley na canção Pretty in the Moonlight.

0: Você ouviu Elpidio Bastos e Saulo na canção Com Seu Olhar, composição de Elpidio Bastos.
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